0: Cidade Love, sempre com as canções que tocam o coração de toda a cidade. Já já tem mais, não saia daí.
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2: Boa noite.
3: 21 horas e 14 minutos.
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0: Muito boa essa sequência, uma melhor que a outra. Já já tem mais.
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1: Boa noite. 21 horas e 29 minutos.
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0: As mais belas canções estão aqui no Cidade Love. Já já tem mais pra você.
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4: Boa noite.
5: 21 horas e 45 minutos.
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0: 22 horas e 2 minutos.
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4: Estamos de volta com Cidade Love, o amor que contagia toda a cidade.
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0: canção linda é essa, hein? Já já tem mais, depois do intervalo.
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0: 22 horas e 20 minutos.
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0: já já tem mais Cidade Love. Não saia daí.
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0: 22:36.
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2: Valeu, meus amores. Que pena que tudo que é bom acaba rápido. Prometo voltar na próxima edição com as mais lindas canções pra você. Até a próxima.
3: Boa noite pra você.
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0: 23:59.
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3: Gostou, né? 0 hora e 7 minutos.

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0: Zero hora e 41 minutos.
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0: 0:56.
1: Luan Santana e Léo Foguete.

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1: Madrugada. 3 horas e 9 minutos.

0: 5 horas em ponto.
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Ana Espolete. Primeira vez na Mais Romântica do Brasil por aqui. E eu já vou chegar pedindo trechinho da música nova. Pertinho de casa, quero ouvir com vocês assim. E agora vem dizer. Que coisa linda!

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0: horas e 30 minutos.
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2: Olá você, estamos juntos por aqui com mais um Sertanejo Classe A. Quem vos fala e se apresenta sou eu, Elmer de Andrade. Prazer imenso fazer companhia com você a partir de agora com muita música boa. E vamos começando o programa de hoje.
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1: Daqui a pouquinho, mais sucessos pra você.
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1: Daqui a pouquinho tem mais após o nosso giro. Aguenta aí que eu volto já.
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0: 6:42.
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2: Opa, já estamos de volta, já tomei meu cafezinho ali, meu pãozinho de queijo e agora vamos seguindo com mais moda.
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0: Queria ver com a galera. Gera, vamos ver a galera, quer ver? Pra ver se vocês estão afinadinhos, só o refrão sem a banda aqui, só vocês.
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2: Agora!
1: 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Coisa linda!
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1: Obrigado, gente! Valeu!
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3: Mais uma que nós conferimos por aqui. Daqui a pouquinho tem a sua canção.
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0: 7:03.
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6: Opa, já estamos de volta, já tomei meu cafezinho ali, meu pãozinho de queijo e agora vamos seguindo com mais moda.
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1: Pense no modão bom, hein, senhor? Daqui a pouquinho, mais moda sertaneja pra você.
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2: 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Hora certa.
3: 7:21.
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1: Fechando esse nosso bloco musical aqui do Sertanejo Classe A, que volta daqui a pouquinho com mais sucessos.
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1: Hora certa. 7:37.
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1: Daqui a pouquinho, muito mais músicas em nossa programação. Eu volto em instantes.
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1: Hora certa. 7:55.
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3: Você está ouvindo o sertanejo classe A, de volta com você com mais um bloco de música boa.
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1: Daqui a pouquinho tem mais sucessos.
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0: 8:16.
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3: Você está curtindo o sertanejo classe A na comunicação do amigão de sempre, o Elbert Andrade. Vamos juntos. É muito bom, né? Saber que você está ligado com a gente, está ouvindo o nosso programa.
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1: Fechando aí mais um bloco musical, aliás, mais um programa Sertanejo Classe A. Um forte abraço aqui do amigo Elbert Andrade. Obrigado você pelo carinho, pela audiência, pela sua preferência com a gente em nossa programação. E até o nosso próximo encontro. Valeu!
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2: E é isso, gente. É final de semana no seu rádio e o seu, meu, nosso Pop Play está no ar. Aumenta o volume aí, avisa todo mundo. Douglas Santos está na área com o melhor do pop pra você curtir aqui na melhor rádio do Brasil. Pop Play está no ar comigo, Douglas Santos, e é música boa chegando pra você curtir aqui comigo. Aumenta o volume na melhor rádio do Brasil. Pop Play está no ar.
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1: Que dá mais uma pausa, hein? É, mais uma pausa. Daqui a pouquinho estou de volta com o seu, meu, nosso Pop Play. O melhor do pop do seu rádio. Volto já.
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1: Hora certa! 9:37.
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7: 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Olha o Pop Play de volta no seu rádio comigo, Douglas Santos, o seu locutor mais top do Brasil. Aumenta o volume aí que vem chegando sucesso pra você curtir aqui no seu, no meu, no nosso Pop Play.
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1: E o finalzão de semana mais top do Brasil é aqui, com certeza. Gente, obrigado por sua audiência, por sua companhia, você em todo canto do nosso Brasilzão. Que Deus abençoe a sua vida e até a próxima edição do nosso programa. Ficam todos com Deus. Beijo no seu coração e pensamento positivo sempre. Tudo vai dar certo, tudo já deu certo. Tchau, tchau. Fui.
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6: Hora certa.
7: Bom dia e a hora certa.
8: 10 horas e 6 minutos.
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5: E é isso, gente boa, começando no seu rádio, seu, meu, nosso Sabadão VIP, com muita música pra você curtir aqui, ó, na melhor rádio do Brasil. O seu Sabadão é top, é completo aqui com a gente, hein? Comigo, Douglas Santos, prometendo trazer a melhor programação do seu rádio. Então faz o seguinte, já aumenta aí o volume, pois tá chegando, vem chegando, música boa pra você curtir aqui na melhor rádio do Brasil. É o Sabadão VIP no ar e já aumenta o volume, que é música boa chegando pra você.
3: É

0: Essa é pra casar, viu?
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1: Sabadão VIP tá top demais, mas a gente precisa dar aquele break, aquela pausa rapidão. É, os nossos super apoiadores vêm chegando aí pra você com aqueles recados topíssimos de economia e muita promoção, muito preço baixo também pra você economizar. Porque assim, gente, o nosso show do intervalo é trazendo os recados dos nossos super anunciantes e eu volto já.
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4: Hora certa.
5: Bom dia e a hora certa.
6: 10 horas e 24 minutos.

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7: É o programa mais top do seu rádio, o seu Sabadão VIP. E aí, tá curtindo a nossa programação? Tá chegando mais sucesso pra você continuar curtindo o melhor do seu rádio. É o Sabadão VIP com o melhor do pop, aquela mistura musical pra você.
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0: Um beijo, Marília Mendonça!
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0: Esse é o churrasquinho do Menos é
1: de
0: Mais.
1: Senhor!
0: Mais ou menos assim, quem gostou faz barulho, vai.
1: Que isso, cara?
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3: E aí, tá curtindo o Sabadão VIP? Então continue com a gente, continue na melhor. Vamos lá para um rápido apoio cultural e daqui a pouquinho estou de volta com muito mais. É aqui na melhor rádio do Brasil, hein? Com seu Sabadão VIP com Douglas Santos. Volto já.
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5: Hora certa.
6: Bom dia e a hora certa.
7: 10 horas e 49 minutos.

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3: Tá curtindo o nosso Sabadão VIP? Então aumenta mais esse volume, pois vem chegando essa daqui, ó, que não dá pra ficar parado. Música boa é aqui no Sabadão VIP.
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0: mais VIPs das paradas de sucesso estão aqui no Sabadão VIP.
1: Luan Santana e Léo Foguete.

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1: Muito obrigado, São Paulo!

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0: Dicinho.
1: Esse é o churrasquinho do Menos é
0: Dicinho.
1: Mais.
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1: Mais ou menos assim, quem gostou faz barulho, vai.
0: Que isso, cara?
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3: E é isso, gente. Vou ficando por aqui com o nosso Sabadão VIP. Você curtiu a nossa programação? Eu curti junto com você aqui no nosso estúdio. Ficam todos na paz, na graça de Deus, pensamento positivo sempre. Tudo vai dar certo, tudo já deu certo na sua vida. Até o próximo sábado com mais uma edição do Sabadão VIP. Beijo no seu coração e até a próxima. Fui! Tchau!
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7: Hora certa.
2: Bom dia e a hora certa.
8: 11 horas e 14 minutos.
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0: Semana chegou e você tá comigo aqui na sua rádio preferida, curtindo as 15 mais tocadas, hein? Fim de semana mais gostoso com as 15 melhores da sua programação. Vem com a gente, eu sou Ricardo Oliveira e tô com

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0: Deixa tudo como tá.
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2: Fechando mais uma sequência aqui na sua rádio preferida das 15 mais. Quero agradecer a sua companhia, o seu carinho, a sua audiência. E daqui a pouquinho a gente tá de volta com muito mais. Não sai daí não.
1: 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Hora certa.
3: Bom dia. E a hora certa.
4: 11:38.
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0: Dá um
1: agora
0: então
1: que eu gostou, pai Marulo. É, mulher. Parabéns, filho, tá? Parabéns, sucesso. Essa música eu já posso botar no repertório quando?
0: Agora, né? Sai, já toca, deixa o quando? Essa semana?
1: Já vou fazer esse
0: vídeo. Pode lançar, manda pra nós.
1: Vou fazer lá pro Piauí agora, Maranhão. Já vou levar a música, viu?
0: Aí.
1: Sucesso, filho.
0: Muito obrigado.
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0: Muito obrigado. Obrigado, BC. Obrigado, Camboriú.
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2: Essa aqui tem que estar preparado pra sofrer, hein? Quem sabe, solta a voz, canta com a gente assim, ó.

0: sequência bem legal, bem bacana. Vamos encerrando as 15 mais tocadas da nossa programação no seu fim de semana. Foi muito bom estar com você, ter a sua companhia nesse fim de semana bem legal, bem gostoso, viu? Obrigado aí de verdade mesmo. Até a próxima. Valeu, tchau, tchau.
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0: Obrigado aí de verdade mesmo. Até a próxima. Valeu, tchau, tchau.
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1: Hora certa!
2: 12 horas e 4 minutos.

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0: Pode ficar melhor, pode ficar melhor. Leva a mão, não.
1: Palma na mão!

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3: Seja bem-vindo a mais um Unidos pela Fé. Meu nome é Nando Pinheiro, é um prazer estar junto com você. Nada é mais belo do que ver diferentes pessoas unidas por uma causa comum. Hoje testemunhamos o poder da solidariedade entre diferentes comunidades religiosas. Unidos pela Fé, estenderemos as mãos uns aos outros, compartilhando amor e compaixão, mostrando ao mundo que juntos somos mais fortes.
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0: muito obrigado por estar junto comigo nesse programa que é, sem dúvida nenhuma, um dos melhores programas do rádio. Um momento para você ser grato pela sua vida. Daqui a pouco eu volto com muito mais aqui, Unidos pela Fé.
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0: de bem.
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3: Hora certa.
4: 12 horas e 59 minutos.
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0: É muito bom tê-lo aqui em nosso programa Unidos pela Fé, com a apresentação de Nando Pinheiro. Daqui a pouco estou de volta aqui, Unidos pela Fé.
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0: 11:13.
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0: É muito bom tê-lo aqui em nosso programa Unidos pela Fé, com a apresentação de Nando Pinheiro. Daqui a pouco estou de volta aqui, Unidos pela Fé.
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0: 9:28.
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0: bem-aventurados aqueles que não viram e creram. Abra sua boca.
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2: Você está no Unidos pela Fé. Já já eu volto com muito mais pra você.
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6: 13 horas e 43 minutos.
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8: Na sua trajetória na Terra, o ser humano tem se batido, gritado e se lambido para conseguir as coisas que acredita serem as melhores. É interessante que entre as coisas que procura, figura quase sempre, de um jeito ou de outro, a fama, o poder e a riqueza. E os que não conseguem grande coisa nesse sentido, retêm a esperança que um dia ainda conseguirão. Nem que seja em outra vida. A expectativa da maioria é que vencerão um dia e poderão viver pela eternidade em plena glória. Embora varie um pouco esse entendimento de acordo com as crenças de cada um, basicamente a esperança é a mesma. Ser glorificado um dia ficando acima de qualquer mesquinhez ou carência que hoje enfrenta. Se prestar atenção, poderá perceber aí uma ponta de egoísmo, até mesmo o todo carregado dessa má qualidade. Geralmente se pensa na exaltação do próprio, sem nenhuma consideração ao que está envolvido. Nesse respeito, dá o que pensar um comentário feito certa vez por aquele que deixou um modelo para seguir de perto os seus passos. Segundo se relata, ele havia acabado de responder a alguns discípulos de João Batista que vieram interrogá-lo. Quando eles se foram, ele passou a ensinar a multidão e falou a respeito de João, mostrando a importância do trabalho que ele havia executado. Entre outras coisas, ele disse algo para fazer trabalhar o mais profundo do seu raciocínio. Ele mandou essa poderosa e intrigante afirmação.
9: Deverás, eu vos digo, entre os nascidos de mulheres, não se levantou ninguém maior do que João Batista. Mas aquele que é menor no reino dos céus é maior do que ele. A afirmação posta dessa forma parece não conter nada de tão profundo. Mas observe com atenção. Atente para a colocação das palavras. É intrigante. O que será que queria dizer com isso? Que verdade fundamental está embutida nessas contundentes palavras? Repare bem, ele exaltou muito a João Batista. Colocou-o na posição mais elevada entre os profetas existentes até aquela época. Depois foi mais longe ainda. Afirmou que nunca houve na Terra alguém maior do que João. Aí deixou escapar a poderosa afirmação.
10: Aquele que é menor no reino dos céus é maior do que ele.
9: Isso é impressionante. O que ele quis dizer com isso? Talvez pareça até assustador devido às crenças que muitos carregam durante toda a sua vida. De repente, uma afirmação como essa pode contrariar tais crenças.
8: mas não em uma questão de crença ou resultado de conjuração ou ainda de interpretação particular. Isso foi o que afirmou o grande mestre. Sim, de acordo com suas palavras, o maior profeta de todos os tempos foi João Batista. Mas aí é que está a razão do espanto. João Batista não foi para o céu ao morrer como pessoa humana na terra. Não foi isso que ele disse? Ele era o maior na terra, mas o menor no céu era maior do que ele. Logo, ele não foi para lá. Alguém pode questionar dizendo ser outra ideia. A expressão foi usada para mostrar a superioridade das criaturas celestiais sobre as humanas. João era o maior na terra, mas ainda era menor do que o menor no céu. Isso, porém, apenas cria outro problema. Se as pessoas boas, quando morrem, são levadas para o céu para receber a sua riqueza, sua glória ou até seu poder, então pessoas boas antes de João foram levadas para lá, como os tantos servos fiéis de Deus de quem se fala tão bem nas Escrituras. Mas isso leva a uma contradição. Qualquer outro que antes tenha vivido era menor do que João, mas de repente fica maior do que ele, mesmo que seja o menor no reino dos céus. Complicado, não? Ou será que não? Parece que a complicação é gerada pelas conflitantes crenças pessoais. Parece que quem ouviu diretamente as palavras daquele que deixou o modelo para seguir de perto os seus passos, entendeu muito bem o que ele quis dizer. A dificuldade que você enfrenta muitas vezes é admitir uma ideia que entra em conflito com o que acredita. Mas pode ser que acredita só porque ouviu a transmissão errada da ideia. Aceitou isso como verdade e agora tem dificuldade para ajustar o entendimento. Por isso é que sempre exortamos aqui a proceder a uma sondagem mais detalhada, uma sondagem abaixo da superfície, para entender com maior clareza o que foi apenas aceito pela credulidade, especialmente quando se trata dos ensinos do maior homem que já viveu. Primeiro porque seu ensino é a própria expressão da sabedoria e certamente não tão fácil para entender. Depois que seus ensinos foram trabalhados de muitas maneiras diferentes através dos tempos e manipulados para complementar crenças pessoais. Já disse alguém que, quando pensamos em entender a beleza da rosa, é necessário escavar suas raízes para ver a razão daquilo que lhe deu a vida. Se quer de fato entender as profundezas do conhecimento da verdade, é preciso ir mais longe do que apenas ouvir. É preciso ir mais longe do que apenas aceitar o que lhe é imposto. É preciso ir mais longe. Você se lembra do que já dissemos de outras vezes? Toda ignorância deve ser perdoada, assim como condenada deve ser toda mente preguiçosa. Não saber não é defeito e nem pecado, mas não querer saber é a lei do menor esforço, e para negligência não há perdão. Então preste mais atenção, e quando se tratar de entendimento profundo, aprofunde mais essa atenção, aprofunde mais o seu estudo, aprofunde mais a sua vontade de saber. É bom sempre se perguntar, o que ele quis dizer com isso? Será que você pode entender agora?
9: Entre os nascidos de mulheres não se levantou ninguém maior do que João Batista, mas aquele que é menor no reino dos céus é maior do que ele.

É muito bom tê-lo aqui em nosso programa Unidos pela Fé, com a apresentação de Nando Pinheiro. Daqui a pouco estou de volta aqui, Unidos pela Fé. 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

0: povo de Deus. Quem tem a paz, levanta a mão aí, dá um glória a Deus aí, meu irmão. Aleluia! Hoje é noite de bênção, é noite de milagres, é noite de poder. Nós fizemos tudo, que estivesse tudo maravilhoso, tudo lindo, tudo perfeito. Todo mundo se juntou e trabalhou para fazer tudo lindo. Mas antes de tudo isso, a glória aqui é do Senhor. A honra aqui é do Senhor. Tudo é para Ele. Aleluia. E eu te convido nessa noite a rasgar o teu coração na presença do Senhor. E dizer para o Senhor Jesus assim: eis-me aqui, Senhor. Eu estou na tua presença para ser usado por ti. Aleluia.
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0: muito obrigado por estar junto comigo nesse programa que é, sem dúvida nenhuma, um dos melhores programas do rádio. Um momento para você ser grato pela sua vida. Daqui a pouco eu volto com muito mais aqui, Unidos pela Fé.
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1: Já disse certo pensador que os provérbios são sentenças curtas advindas.

0: fazia dos pensamentos mais insondáveis a coisa mais óbvia, a ponto de envergonhar a quem ainda não entendera. Isso não mudou. Nós que hoje o lemos, nos quedamos muitas vezes a perguntar o significado do dito. É preciso ir longe no raciocínio, voltar no tempo, muitas vezes, para sentir como sentia quem ouvia. Tentar ver como via quem o escutava. Entender o sentido das coisas como eram naquele tempo. Como entendia quem lhe estava dando ouvido. Só assim conseguimos chegar ao entendimento dos seus ensinamentos mais profundos. Vós sois o sal da terra, disse ele certa vez. Poucas palavras as quais, se forem explanadas, podem preencher um livro de não poucas páginas. Tamanha é a profundeza. Pense antes de qualquer outra coisa. Em quão notável é essa substância? No entanto, o maior valor dessa rica substância se encontra na preservação da vida. O corpo humano contém cerca de 230 gramas de sal, sem o qual você morreria. Infelizmente, ouvimos hoje bem mais conversas sem nenhum tempero do que as boas conversas temperadas com sal. O assunto pode ser até importante, mas, se não tiver tempero, poderá soar sem nenhum sabor. Se quiser agir como sal da terra, precisa aprender ou a se acostumar a temperar a sua conversação. Para uma boa limpeza da boca, é fundamental aprender a criar as ideias de modo salutar, de modo a edificar, não apenas de modo a jogar palavras ao vento. Comunicação é bem mais do que isso. Assim como você pode servir bom alimento sem sal, pode também jogar uma suja verborréia para cima dos ouvidos de quem o ouve. A diferença será o efeito causado. O alimento não será agradável ao paladar de quem o consome. Assim como as palavras não atingirão o objetivo esperado se soarem de modo a desagradar quem o ouve. Não é difícil perceber por que os desacordos crescem a cada dia, porque cresce tanto a falta de entendimento. Parece que os homens estão ficando cada vez mais sem sal em si mesmos. Está faltando tempero. As palavras mais ferem do que curam, mais envergonham do que agradam, mais derrubam do que edificam. E o relacionamento vai ficando cada vez mais insosso, cada vez mais difícil de ser digerido. A falta de sabor faz aparecer um enjoo com maior rapidez. As virtudes se corrompem. Os compromissos já não comprometem. As promessas já não se cumprem. Os valores estão confusos. A moral está decaindo. O ser humano perdeu a sua salinidade e junto está perdendo a razão da vida. É nisso que se encontra o maior motivo para reflexão. Se confia mesmo na sabedoria do grande mestre, precisa prestar atenção ao que ele disse logo depois da exortação de que você deve ser o sal da terra. Mais uma vez, demonstrando a extensão do seu entendimento, ele disse que se o sal perder a sua força, como se lhe restabelecerá a sua salinidade? Não presta mais para nada, senão para ser lançado fora, a fim de ser pisado pelos homens. Quando ele disse essas sábias palavras, não existia ainda o sal refinado como hoje o conhecemos. Ele vinha misturado com outras substâncias, até mesmo com terra. Se não servisse mais para salgar, poderia ser lançado fora. Percebe agora em que pé se encontra no contexto desse raciocínio? Portanto, você pode ter grande utilidade sim. Se em vez de reclamar, passar a agir. Se em vez de jogar palavras ao vento, temperar a sua fala. Se em vez de se perder na corrupção do mundo, passar a ter atos de preservação da moral. Você não precisa ser alimento insosso. Não precisa ser jogado nos socalcos do caminho. Você pode ser e ter tempero que agrada aos bons paladares. Você pode ser o sal da terra.
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2: Eu sei que muitas das vezes você pensa em desistir, sabia? Mas eu digo assim para você nesta noite.

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0: Continue comigo aqui, Nando Pinheiro, Unidos pela Fé. Daqui a pouco eu vou voltar trazendo mais músicas para você.
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0: 14:41.
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3: Cresci ouvindo meu pai falar de um homem a quem muito admirava. Ele o tinha como um modelo de vida. Interessante é que quase nada sabia dele. Só marcou na mente as boas lições de vida que aprendeu com ele. Marcou bem na mente a sua imagem sempre descontraída, o seu jeito alegre, a sua calma contagiante, o seu sorriso constante. Tampouco o conhecia que sempre se referia a ele como aquele cara. Aquele cara era dono de uma paz tremenda. Nada era capaz de quebrar a sua tranquilidade. Contou meu pai que certa vez alguém o insultou e ele não reagiu. O oponente lhe esbofetou, aí ele reagiu. Esticou bem o corpo e, com semblante fechado, olhou fixamente o rosto do adversário. Daí deixou um sorriso quebrar a frieza e, balançando a cabeça em um gesto negativo, apenas disse: "Eu tenho pena de você." E voltou a trabalhar. Em outra ocasião, quiseram fazer dele o líder da turma. Ele não aceitou e explicou por quê. O ser humano se infunda com poder. Ele sobe em uma folha de papel e se acha superior. O escritório está numa posição mais alta do que uma folha de papel. Prefiro conservar nossa igualdade. Era assim aquele cara. Humilde, embora cheio de sabedoria. Outra vez quiseram saber dele porque nada dizia sobre a crise que assolava o país. Porque não se irritava com a corrupção e não ligava nem para o fim do mundo. E ele explicou: "Eu estou fazendo o melhor que posso para cuidar da minha vida. Ela não está em crise. A corrupção é resultado do sistema que não funciona. Quem reclama dela também a pratica. E eu também vou chegar a um fim. Só não sei quando. Enquanto ele não vem, o melhor que eu faço é viver." Aquele cara era assim. Difícil ser questionado. Aquele cara era tremendamente equilibrado. Gostava demais de crianças. Sempre as pegava no colo e as afagava com carinho. Era alegre e feliz em todas as ocasiões. Uma coisa que me chamava a atenção era que conseguia sempre sorrir nos momentos difíceis, mas chorava quando tudo ia bem. A todos consolava com as palavras certas nas horas incertas, mas chorava de emoção com a simples promoção de um colega. Aquele cara era demais. Só há pouco tempo meu pai me disse que sabia o segredo de tanto equilíbrio. Disse que perguntou certa vez ao homem. Ele sorriu e explicou que ele não era assim. Havia aprendido a ser assim. Apenas aprender a seguir o modelo que Cristo deixou para os seus passos.

Que bom saber que você esteve junto comigo aqui, Nando Pinheiro, em mais uma edição do programa Unidos pela Fé, sempre pela honra e pela glória do Senhor Jesus. Fico muito feliz em poder contribuir com você com músicas do mundo gospel, músicas que falam sobre Jesus, músicas que agregam valor à sua vida. Um abraço e até o próximo programa.

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2: Um excelente fim de semana. Eu sou o Marcos Vinícius, te fazendo companhia em mais uma edição do Super Fã que está se iniciando por aqui. É uma hora com o teu artista preferido e ela tá de volta no Super Fã. Marília Mendonça, a gente já começa com uma que é recente, hein?
3: Tá.

eu estarei aqui pra representar esta pessoa. Ela levou a sério o título de Rainha da Sofrência. Super fã especial Marília Mendonça neste fim de semana.

0: Este é o Super Fã neste fim de semana, especial dela, Marília Mendonça. Ela já esteve por aqui muitas vezes, mas agora a gente vai unir o projeto antigo da Marília, as músicas clássicas com as novas neste último Super Fã. Voltamos já com mais.
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2: Hora certa.
3: 15 horas e 12 minutos.

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10: A rainha da sofrência tá de volta aqui neste fim de semana no Super Fã e também com essas músicas novas que tão do jeito, hein? Esta

0: nossa garota Marília Mendonça, com Maiara e Maraísa nessa versão de Edson e Hudson. Sim, elas têm um projeto muito bacana que chama As Patroas, e essa música tá no segundo álbum desse projeto. Depois do intervalo tem mais Marília Mendonça na nossa última sequência do Superfã Especial, só dela.
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3: Hora certa.
4: 15 horas e 27 minutos.

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4: 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Além de uma grande cantora, Marília Mendonça é também compositora de diversos hits pelo Brasil. Inclusive, ela começou compondo com 12 anos. Já compôs para Jorge Mateus, Marcos e Belucci. A gente continua o Superfã só dela por aqui.

Lá no Instagram, a Marília Mendonça tá mostrando o seu antes, o seu depois. Ela tá melhorando do peso. Muitos fãs ficaram enchendo o saco dela, falando: ah, Marília, para de ficar mostrando isso, sei lá o quê. Ela disse: eu me orgulho sim das minhas conquistas. Assim tem que ser, pessoal. Marília Mendonça aqui no Superfã este fim de semana.

0: assim, estamos encerrando o Super Fã deste fim de semana. Não temos mais tempo, galera. É muita música da Marilinha aqui. Tá faltando, mas não cabe tudo em uma hora. Então, quem sabe numa próxima edição. Basta você deixar o seu pedido pra gente lá nas redes sociais da nossa rádio. O Super Fã volta na semana que vem.
1: Hora certa. 15 horas e 49 minutos.
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5: É o Super Hits que tá começando. Eu sou o Romão Oliveira e vou te acompanhar com as melhores músicas. Sabe o que eu desejo pra você? Um ótimo fim de semana. E eu quero que você fique comigo no Super Hits. Posso contar com isso? Então bora lá.
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0: Hospital, que tem como auxiliar número 1 o Ribinha. Ribinha é o auxiliar número 1 e Edinho, auxiliar número 2. O quarto árbitro fica sob a responsabilidade do Joari. E já já a escalação dos dois clubes para você que acompanha aqui a TV Turiaçu e também a Rádio Turiaçu FM. Para você que está através do rádio, onde quer que você esteja, nosso muito obrigado. E já pedindo mais uma vez, você está na TV Turiaçu, deixe seu like, galera. O seu like vai ajudar bastante o canal, viu? E quem sabe aí você que está ainda não inscrito, se inscreva também no nosso canal. E vamos às escalações dos dois clubes. Já já eu chamo ele. Cadê ele? Já chegou por aqui. Saulo Augusto, boa tarde, garoto.
1: Boa tarde, Carlinhos. Já estamos ao vivaço com você, direto da Arena Castanhal, para assistir esse jogão de bola. Jogão entre Antônio Dinibanta. Rapaz, tivemos aqui, eu e Carlinhos, pegando a escalação, dando aquela ajeitada, conversando aí com os técnicos, comissão técnica, tudo pronto aí para levar a emoção para você. Olha, Carlinhos, informações aí do time de Banta, muita gente aí de Belém do Pará, também muito jogador aí da área do Bacuri. Então, a expectativa de um grande jogo, o time de Antônio Dino muito mesclado entre jogadores veteranos e jogadores muito novos, com base aí de a base de Antônio Dino de 25 anos para baixo, muita gente, muito garoto de 19, 18, 20, 21, então mais jogadores como aí o camisa 9, o Jordian, muito habilidoso aí no ataque, já um pouco, já veterano, mas muito habilidoso. Tem o Taylor, também muito rodado aí, o camisa 11. Nós temos também aí o Muxurina, camisa número 4, também já veterano, experiente. Tem o A também, o camisa número 8, jogador é o Alisson, mas a gente conhece como o A, também já muito conhecido aqui no município de Turiaçu. E vem aí no time do Banta, é o Machixe, vem zagueirão de Belém, vem de Belém do Pará, e o zagueiro do time de Banta. Vem também aí o PH, que é o Paulo Henrique, vem de São Paulo, Bacuri, São Paulo, Bacuri. E temos também o Henrique, vem de Vila Boa Esperança, de São José de Pirabas. Rapaz, os homens foram buscar jogador longe. Também temos aí o W7, o atacante número 11, vem de Bacuri também. Então, muitos jogadores de outros estados. Você que está conectado aí, galera de Bacuri, muito obrigado. Deixe seu like, mande aí peça seu alô aí pelo chat, nós vamos estar acompanhando e a gente vai estar mandando aquele alô para a galera. Muito obrigado a você que está aí também em Cândido Mendes. Muito obrigado também pela participação. É isso aí. Já já a gente começa o jogão, já tudo pronto. Última conversa aí dos jogadores do time do Banta. O último do time do Antônio Dino já teve esse bate-papo. Agora já está só no aquecimento. E a expectativa, Carlos, a expectativa desse jogo agora é... E quem passar daqui, Carlinhos, vai enfrentar o vencedor do jogo de amanhã de manhã, né, Carlinhos? Me informa essa situação direitinho aí.
0: Pois é, Saulo Augusto, você citou aí vários jogadores e a gente já comentou aqui no nosso trabalho de que 8 jogadores são de fora. Então aí eles variam, tem jogador do próprio estado, mas tem jogadores, como você disse aí, lá de Pirabas, São João de Pirabas, região de Praias, né? Já tivemos também aqui lá de Viseu, o jogador já atuou aqui também lá de Viseu, enfim, é uma mesclagem de jogadores de vários lugares, inclusive do Maranhão. Isso não quer dizer aqui que não tenha jogadores locais, tem sim, mas em um número mais reduzido. Nós temos, por exemplo, Antônio Dino, tem vários jogadores que estão no banco de reserva que são do povoado Antônio Dino. Mas eu trago para você aqui, Saulo Augusto, e você que está acompanhando também pela TV Turiaçu, a escalação da equipe do Juventude. A equipe do Juventude, Saulo Augusto vai trazer já já a equipe do Antônio Dino. Eu trago a equipe do Juventude que entra em campo, definido pelo técnico João Guerra. O João Guerra definiu o seguinte time para colocar diante da equipe do Antônio Dino. Goleiro é Bolo. Bolo é o camisa número 1, goleiro do Banta, do Juventude. Kelé, camisa 2. O Sérgio tem a camisa de número 3. Machixe, quarto zagueiro da equipe do Juventude, já destacado pelo Saulo, que vem lá de Belém do Pará. Depois, Rato, camisa de número 6. O PH veste a camisa número 7. Rodrigo, do Juventude, veste a camisa de número 8. Henrique, com a número 9. Everton, camisa número 10. E W7, com a 11. E Jefferson, veste a camisa 18 na equipe do Juventude. O técnico, como eu falei, é o João Guerra, que tem ao seu auxiliar o Preto. Agora com você, Saulo, a escalação de Antônio Dino.
1: Muito bem, Carlinhos. Antônio Dino que vem com o goleirão número 1, Alex. Número 2, Rodrigo pela direita. O lateral, Rodrigo. A dupla de zaga aí no miolo da zaga tem 13, Arlen. E número 4, Muxurina. Tem também 6, Márcio. 5 é Kleberson. 8 é o Alisson. Número 7 é Gustavo. 20 é Didi. Número 9 é Jordian. Número 11 é Taylor. Esse é o time de Antônio Dino que vem para enfrentar a Juventude do Banta. O time de Antônio Dino que tem o técnico Derek e o seu auxiliar Negão. Estão no banco por ali, todo mundo na expectativa. Muita galera também, muitos jovens aqui de Antônio Dino, galera da base, já estão por ali. O time principal, o time titular já está ali no aquecimento. Já tem jogão de bola. Você pode ficar com a gente direto aqui da TV Turiaçu, na TV Turiaçu e também pelo rádio, aí pela rádio Turiaçu FM. Fique conosco, a gente manda um alô esperto à grande Jaciane lá no Cotia. Alô Karina de Fortaleza, Maiquinho de São Francisco, Cadu, Missivaldo, Careca, galera, tá todo mundo ligado aí em São Francisco. Muito obrigado, Golo Pedrinho lá em Santo Antônio, Pulengo e grande Zidane também lá em Antônio Dino, galera ligadinho. Alô Silvan, é isso aí, vamos chegando, vamos se conectando, vamos deixando o joinha, galera, deixa o joinha, vamos dar essa força aí, a gente vai crescendo aí na plataforma e com o seu apoio, certo? Com o seu apoio, vai deixando aí, você que gosta da narração do Saulo Augusto, do comentário aí, nosso amigo Carlinhos, vai deixando aí o seu like e vamos que vamos, Antônio Dino e Juventude de Banta! Carlinhos!
0: Olha, Saulo Augusto, eu trago agora os banco de reservas da equipe do Antônio Dino e você vai trazer aí, claro, a equipe do Banta, já o Juventude lá do Banta. Antônio Dino tem no banco de reserva o 15, Bilé, depois o camisa 3, Dan, Alanzinho com a camisa número 1, Gui com a 17, Gabriel com a camisa número 12, Jebson com a 18, Nadson com a camisa 10, o Eduardo com a 100 e o 19 é o Robert. O Denilson veste a camisa 16, meu caro Saulo.
1: Muito bem, Carlinhos, os reserva aí do Juventude do Banta, tem o número 19, Rita. Tem número 15. Grande Jadinho, mais conhecido como Jadão aí, o Jadinho é velho conhecido, já é veterano, mas joga muito aí pela lateral. É o número 1, Eduardo, conhecido como Jadão aí, o Jadinho é velho conhecido, já é veterano, mas joga muito aí pela lateral.

0: Coema, muito obrigado. Tem o Afonso Cruz de Prainha, é mais conhecido como Cupim, tá morando em São Luís. Manda um alô esperto aí pra galera de Antônio Dino. O Cupim, que já foi jogador do time de Antônio Dino aí há alguns anos, meio de campo, muito bom aí o Cupim. A gente manda um alô também esperto aí. É, a galera que está curtindo conosco lá em Estandarte. Hoje Estandarte está em festa e muita gente descendo para lá para Estandarte. Alô, Cupim, grande Afonso, grande Dinei. Olha o Dinei dizendo, o narrador traz emoção e o comentarista não é enjoado. Eita, carinho, valeu, valeu, valeu, Dinei. É isso aí, vamos pro jogo, galera. Já todo mundo, a última conversa com os capitães. O camisa número 7 é o Gustavo, capitão do time de Antônio Dino. Aí, o camisa é o zagueirão aí do time Dude. É o Machixe, vem de Belém e está ali naquele último bate-papo. Olha, quem conversa, o árbitro está dizendo, estou fazendo leitura labial. Olha, quem conversa com o árbitro é só o capitão. Sem ser o capitão, vier para cima de mim, eu amarelo, eu boto para a rua. É o que eu vi ali dizendo o árbitro aqui. No, na leitura labial que estou fazendo aqui de longe, aqui de cima. Já tudo pronto. Grande Dejé aí no banco aqui de Antônio Dino. É o Saulo Augusto que é lá de Antônio Dino. Está meio emocionado por aqui. Vamos ver como é que se comporta aí, ver se dá certo. Galera lá de Mutuoca, um abraço para Mutuoca também. Alô Coró, ligadinho. Galera lá de Santa Bárbara, muitos aí de Sababa acompanhando com a gente. Sababa que venceu ontem. Vai enfrentar o time, se eu não me engano, de Jamari. Venceu hoje Jamari. E vai enfrentar esse jogão no momento que apita. Começa o jogo aqui na Arena Castanhal. Fica com ela por ali o Juventude de Banta. Já sai jogando por ali o lateral. Já bota por ali para seu companheiro pelo meio de campo. Recebeu ele, Rodrigo. Rodrigo sai jogando ali pelo meio de campo. Ajeita com o PH. PH sai jogando por ali com o lateral. Bate, foi pressionado e saiu errado. E essa bola fica com o time de Antônio Dino. O arremesso lateral já foi colado. O Márcio está jogando lateral esquerdo do time de Antônio Dino. Bateu meio na fogueira. Afasta a Muxurina, bota pro ataque na velocidade ali do ligeirinho Jordian. O Jordian vem para não se atrapalhar. Chega ali o Machixe, bota essa bola pela linha de fundo. Não, é só arremesso lateral em favor aí do time de Antônio Dino. É comecinho de primeiro tempo aqui na Arena Castanhal. Antônio Dino e Banta. Quem passar de hoje pega o vencedor de amanhã, do jogo de amanhã, às 8 horas. Daqui a pouquinho informa Carlinho, sabendo quem vai jogar amanhã, 8 horas. Lá vem saindo, chegando por ali mais uma de camisa número 7, o Gustavo. Gustavo ajeita, bota para Rodrigo. Rodrigo tenta fazer o lançamento, chega Machixe. Machixe bota, foi travado pelo jogador, ele, Jordian. E essa bola sai pela lateral. O arremesso aí em favor do time do Banta, que já veio por ali com o Ayrton. O Ayrton sai jogando, já bota por ali para seu companheiro. Ele, camisa número 7, é o PH. O PH sai jogando na velocidade com o Henrique. Henrique sem pra, vai para cima da marcação, chega por ali mais uma Mochurina, chegou por baixo, cortou e botou essa bola pela linha de fundo, escanteio. O primeiro momento é do Banta, Carlinhos.
1: Primeiro momento perigoso para a equipe do Banta, numa cobrança de escanteio lado direito do ataque.
0: E agora vem cruzamento chegando, saiu para afastar mais uma para ali, o Gustavo chega para ficar com o time do Banta, vem Didi, bota essa bola para cima, tem um bicão, já sai jogando para ali o time de Antônio Dino, bota no chão para ali o camisa número 8, é o A. O A sai jogando por ali com o... Errado, bateu errado e fica com o arremesso lateral. Aí o time do Juventude chega por ali o Jefferson, tá no chão, falta, Carlinhos.
1: Falta ali no lado direito do ataque, quase no bico da grande área. O jogador da equipe do Antônio Dino foi lá e fez falta, rapaz. O camisa de número 5, Clebson, fez falta e a bola vai chover na área. 0-0 é o placar do jogo, em nome de loja Eletrolar, em nome também de KB Confecções, HP Mercado, Lava Jato Ebenezer, poeirou, sujou, lavou no Lava Jato Ebenezer e Júlio Filho, Saulo Augusto.
0: E vem cruzamento agora em favor do time do Banta com ele.

0: Essa bola saiu pela lateral, o arremesso em favor do time do Banta. O Banta fica com o arremesso lateral, vem voltando aí os grandalhões do time do Juventude. O Machixe também tem...
1: Oi.
0: Também tem por ali o camisa número 3, é mais baixinho, o Sérgio. É, veio aí também, o Sérgio é de Banta, o Kelé também é do Banta. E vem saindo mais uma pra cortar, Mujurina, bota essa bola pela lateral, mais um arremesso lateral em favor aí do time do Juventude. Olha o time do Juventude, que está jogando no 4-4-2, Carlinhos. Vamos ver se funciona dentro de campo esse 4-4-2.
2: É, do ponto de vista que eu já estou acompanhando aqui, ainda não está essa formação tática dentro de campo. A não ser que, por conta de algumas movimentações do seu adversário, já tenha mudado. Mas vamos ver no decorrer do jogo.
0: E vem saindo agora o time do Antônio Odino. Já bota, sai na velocidade ele, Jordinho. Já bota para Rodrigo. Rodrigo dá um bicão para frente, porque foi pressionado. Pressionado aí pelo atacante do time do Juventude, o camisa número 9, Henrique. Essa bola sai pela lateral, arremessa em favor. O Jordinho faz o gesto que de quem diz, um de cada, pega um de cada. Vem o ar por baixo, chega o baixinho do time do Banta. Chega cortando por baixo, mais uma. Joga essa bola pela lateral, Rodrigo do Juventude, botou, já foi cobrado o arremesso lateral, o ar, já botando pra Jordian, ajeita mais uma por ali, ele tem, não teve o domínio, está jogando o time do Juventude com o Henrique na velocidade, botou na frente, vem Mujurina pra cobertura, o Henrique vem pra cima dele, chega Mujurina, não deixa ela sair pela linha de fundo, ela sai pela lateral, o arremesso em favor do time do Banta. Banta no momento é um pouco melhor que o time de Antônio Dino, Carlinhos.
2: Sim, o Antônio Dino nesse momento está só se defendendo e o Banta partindo para cima.
0: E vem agora o PH, bateu em cima da marcação, vem chegando por ali, ele camisa número 2 é o Kelé. Kelé vem fazendo a proteção, chegou para ficar com ela, o arremesso lateral em favor do time do Banta. Vem jogando, agora a Banta sai jogando com o Erto não teve o domínio, já sai recuperando aí o time de Antônio Dino. Vem Rodrigo, botou na velocidade tentando buscar Jordian, quem sobra com ele é Taylor, botou pro Jordian, foi buscar na ponta da chuteira o garoto, chega Gustavo, não teve o domínio, perdeu, sai jogando para ali o PH, recupera o time de Antônio Dino, já sai na velocidade, o camisa número 6 é Márcio, o Márcio para ficar com ela, o lateral esquerdo do time de Antônio Dino, botou para Gerdian, o Gerdian, já joga por ali com seu companheiro, ficou, o Taylor perdeu, fica, fez a falta, é falta em favor aí do time do Banta, que já sai jogando por ali com o Henrique, Henrique olhou para quem jogar, lá vem o A, vem lá lançamento para Gerdian, o garoto é ligeiro, saiu para ficar com ele o Kelé sai jogando no lateral direito do time do Banta, joga com o Machixe, Machixe pressionado, vem Gerdian, já domina, já botou por ali, ele Didi faz o giro, chegou, tá no chão, é falta nele, o Didi é o canhotinho, meio atacante do time de Antônio Habilidoso, chegou no momento que fez o giro, o jogador, ele camisa número 10, o Ayrton fez a falta, Carlinhos.
2: Falta bem marcada e, claro, vai já ser cobrada pelo camisa número 8 do Antônio Dino. Alisson, jogado na área, perigo contra a meta do arqueiro de Banta, o Bolo.
0: E vem agora mais um para a cobrança. Para a cobrança, o A bateu no primeiro pau, desviou, Gerdian baixinho. O goleiro foi para fazer a defesa, ela ia no cantinho. E sai jogando com rapidez o time do Banta, já sai jogando mais uma para ali o Jefferson. Saiu dominando pelo meio de campo o Eto vira o jogo por ali para Kelé, para se esforçar para não deixar sair. Mas chega por ali Gustavo, já dá um tapa nela, botou essa bola pela lateral, o arremesso em favor do time do Juventude, vem Juventude com o Kelé ajeita, o camisa 10, o Erto, já domina, já sai jogando por ali com ele, o Erto novamente, vem Gustavo pra roubar, lá vem Didi, pra sair, Gerdian, falta nele, o Gerdian tá caçado em campo, tá jogando muito, Gerdian, ligeirinho, habilidoso, tá dando, tá atrapalhando essa zaga do time aí do Juventude, Carlinhos.
2: Exatamente, o grandão Machixe, o Machixe veio lá e deu um pisão, rapaz, falta, não sei não, mas isso era uma falta para advertência com o cartão amarelo, mas o árbitro ponderou, apenas chamou atenção para não fazer mais. 0-0, em nome de Macro Contábil, Saulo.
0: E vem o A batendo novamente no primeiro pau para sair o goleirão e ficar com ela. O Bolo já sai jogando por ali com o Kelé. Já chegou com o Eto. O Eto é o camisa 10 do time do Juventude. Foi pressionado. O A mesmo chegou, deu a pressão e ficou com o arremesso lateral. Já ele, o Ayrton. Vem Kelé, pressionado pelo Gustavo. Já chegou por ali o Gustavo. Roubado, bateu a carteira dele por ali. O jogador PH. E já domina pelo meio, ali pelo ataque. Saiu jogando por ali. Ele W7. Já chegou na velocidade. O W7 vai levando, saiu essa bola. É arremesso lateral em favor do time do Juventude. O Juventude vem com ele. Camisa número 10 é o Ayrton. Já domina. Vem pra cima da marcação. Chega por baixo. O zagueirão, ele Arley. E sai jogando o time de Antônio Dino pela esquerda de ataque na velocidade do Márcio. O Márcio sai por ali pela lateral. Olhou pra quem jogar. A marcação chegou em cima dele. Ele voltou por ali pelo meio com o Didi, que faz a tabela. Recebe o Márcio. Voltou com o A. O A sai jogando. Já vem chegando mais uma. Didi carregou. Sai levando o Márcio pra cortar. O camisa número 9, Henrique, bota essa bola pela lateral. O time. O Bandeirinha marcou para o time de Antônio Dino. O árbitro marcou para o time do Juventude, Carlinhos.
2: Pois é, os dois não se entenderam, mas mesmo assim o Banta ficou com o lateral e já vai ser cobrado. Detalhe, Saulo, é que o jogador Henrique, camisa de número 9 do Banta, ele alterna de vez em quando com o seu jogador W7, camisa 11. O fica fazendo aquela mudança, não sei se é para confundir a marcação, confundir a marcação do zagueiro, tanto do Buxurina como o lateral direito da equipe do Antônio Dino, Rodrigo, Saulo.
0: É isso aí, garoto. Aí vem lá, vem novamente por ali o time de Antônio Dino. Agora rouba. Ele, camisa número 5, é o Cleberson. O Cleberson jogando. Já botou pra Márcio. Ali pela lateral. Lá vem Didi. Dá um tapa. Sai Didizando. Chega Didi. Faz um giro na marcação. Já botou pra o A. O A faz o lançamento. Tentando buscar o Gerdian. E essa bola sai nas mãos do goleirão Bolo. Alô, você ligadinho. Cadê o bicho solto? Rapaz, o bicho solto tá comemorando o aniversário da sua esposa. Tá ligadinho hoje aí na nossa narração. Muito obrigado, galera. É, galera, e a gente manda um alô também esperto aí, o Adalberto Marinho. Boa tarde, estou ligado aqui em São Luís. Manda um alô para meus filhos aí, Davi e Alessandro. Valeu, o Davi e o Alessandro. O Adalberto, é, valeu, galera. Ligadinho conosco lá em São Luís, na Ilha do Amor. Vem o time do Banta, dá um tapa nela. Já sai jogando para ali o Jefferson. Carrega, sai dominando o PH. Já chega mais uma com ele, o W7. O W7 vira jogando por ali com o Rato. O Rato observou o Kelé, olha, cruzamento. Chega Muxurina, escorou de cabeça, botou essa bola pela lateral e o Muxurina diz: vambora, galera, bora, galera, bora marcar, bora sair pra jogo. E lá vem novamente ele, Kelé. O Kelé botando pra Rato. O Rato vai fazer o cruzamento. O Kelé já saiu mais uma. Rodrigo deu um chutão, botou pelo alto, ajeita por ali com carinho. Ele, o PH, já vem Rato, já faz o giro em cima do Gerdian, vem pelo meio, já domina mais uma. Rodrigo do Juventude, vem cruzamento, vem o goleirão Alex, vem pra fazer a defesa e já sair jogando. Chega Rodrigo, lateral direito, botou pra Didi. O Didi fez o corta-luz, beleza, já botou pro Gerdian. Gerdian tenta buscar por ali seu companheiro, bateu mal, Cleberson não teve o domínio. Lá vem o time do Juventude, já botou, lá vem o Ayrton, bateu o zagueirão e foi cortado mais uma. O grande Muxurina em cima da marcação, puxou ele pra dançar ali. O Henrique, olha, batendo pra o Ayrton. O Ayrton vem pra cima dele. Lá vem Kelé, o lateral direito vem pra batida. Chega mais uma, Cleberson. Já saiu o PH pra bater em cima ali do Gustavo. Chegou, virou o jogo. O time do Juventude é todo ataque. Já vem mais uma. O W7 vem pra cima, defendeu o goleiro. O goleiro Alex agora salvou o time de Antônio Dino, Carlinhos.
2: Exatamente, o Antônio Dino, como eu disse anteriormente, está se defendendo dentro de campo. O time do Juventude lá do Banta, muito mais organizado taticamente e também tecnicamente. muito mais bem organizado, a prova disso é o resultado que está aí. Tem escanteio já pela direita do seu ataque, agora pela esquerda do seu ataque. E bola vai na área. Detalhe, o Muxurina não consegue mais acompanhar o atacante camisa 9 do Juventude, é o Henrique. 0-0 é o placar do jogo em nome de Amaral Supermercados, Paulo.
0: É isso aí, te mando um alô, espera do Grande Júnior, doido, Pipoca Net, galera, Pipoca Net, curtindo nossa transmissão ao vivaço, Grande Chicão, Maletinha, tá na área, vem chegando agora, cruzamento em favor do time do

0: Batistão, é o machista, tá por lá, ele é alto, 2 metros de altura, agora autoriza, vem pra batida no segundo pau, procurando o machista, ele de cabeça, o goleirão deu um soco nela, agora o jogador aí do time do Banta, se eu não me engano ali foi o Kelé, não, tá por aqui, fez a falta no goleiro, é o camisa número 11, o W7, Carlinhos.
1: Isso mesmo, falta... camisa, goleiro da equipe do Antônio Dino, Alex, camisa de número 50, a bola, claro, ele fez a defesa, mas o jogador do Banta cometeu a falta, o árbitro em cima do lance, parou e marcou, já vai ser cobrado a falta em favor da equipe do Antônio Dino, Saulo.
0: Muito bem, Carlinhos, agora vem por ali Rodrigo, Rodrigo vem pra batida, tentando buscar o ataque, esse lançamento direto não tá funcionando do Rodrigo pro ataque, entrega a bola de graça, lá vem por ali o Erto, Rodrigo novamente no chutão, botando pra frente, escora por ali, ele, o camisa número 7 é o PH, já sai jogando com o Erto é o camisa 10, tá jogando bem o Erto. O Ayrton, camisa 10, jogando-se, aparecendo bem no time do Banta ali, esse meio atacante aí do time do Banta, tá se destacando aí no time do Juventude, Carlinhos.
1: Isso mesmo, Saulo, a equipe do Juventude, o camisa 10 é o Everton, o Ayrton, alguma coisa assim, ou a inscrição, o Ayrton, camisa 10, é o, vamos dizer assim, o cérebro desse time, ele que passa a bola, a maioria das vezes passa a bola por ele, olha, e faz eu faço observação novamente, o jogador Henrique já está novamente do lado esquerdo do ataque, já mudou de posição, isso é para confundir a marcação da zaga adversária, Saulo.
0: E vem agora mais um time do Juventude, vem brigar por ela, o Rodrigo, já perdeu para o Aua, recupera, lá vem Rodrigo de Antônio Dino, já botando por ali com o Jordian sai com o Gustavo, tentou fazer a tabela com o Taylor, não teve o domínio, afasta ali agora o zagueirão e o gol! Mas levantou a bandeira, Carlinhos, levantou a bandeira... O atacante bateu cabeça a zaga do Antônio Dino, dois zagueiros saiu se complicando, um bateu, foi recuar pro goleiro, o goleiro saiu, o atacante entrou pelo meio e aconteceu que o bandeirinha levantou e anulou, salvando aí o time de Antônio Dino.
1: Exatamente, mas o Henrique estava irregular mesmo, não tinha como... ser válido o gol, porque o Henrique estava bem adiantado, não estava tanto adiantado, mas o suficiente para deixar a sua função de forma irregular. O bandeirinho auxiliar número 2, o Edinho, muito bem postado ali na linha de zaga da equipe do Antônio Dino, assinalou o impedimento em nome de Niele Botique e também Anderson Garcia e Blue Telecom, Salo Augusto.
0: Fique ligado com a gente, galera, aqui pela TV Turiaçu, dê o link, passe o link aí para seu amigo Saulo Augusto na narração e Carlinhos no comentário. Agora vem chegando o Ayrton pelo meio de dois, escapou bonito, mas perdeu ali o camisa número 5, Cleberson, deu bobeira, vem marcando agora o volante, já vem saindo por ali agora Cleberson, chegou, tá meio perdido, sentiu ali o Cleberson ali uma contusão e aí levantou o braço, tá tentando se segurar, tá mancando, ó, pediu subir instituição já, o Cleberson, camisa 5, Carlinho, do time de Antônio Dino. O Carlinho está se ajeitando por aqui, já tendo um probleminha na conexão, mas já está saindo por ali o time de Antônio Dino com ele, Rodrigo, lá vem Rodrigo, botando pro Taylor, o Taylor vem, chega, adiantou a marcação e voltou, essa bola pela lateral, o arremesso em favor do time de Antônio Dino, Didi, cochilou, foi roubado, bateram a carteira dele, lá vem novamente ele, o PH faz o lançamento, já perdeu, vem jogando por ali ele, Márcio, o Márcio do time de Antônio Dino, vem pelo meio, o time não consegue dar 2 passos para não perder, agora vem chegando o zagueirão para afastar o ar, volta como Churina, já chegando para ali fazendo a cobertura, já pede para alguém aparecer, agora apareceu o Didi pelo meio, o Didi vem pro lançamento, já chega para ali com ele Márcio, já chega para cima da marcação, já joga com o ar olhou para quem jogar, vai passando para ali Rodrigo, já chega para ali o zagueirão, já batendo pressionado, vem o Gustavo para perder novamente, fez a falta agora o Gustavo, Carlinhos.
1: Meio meio de campo, o Ayrton estava saindo de um lance muito bem feito, ele pisou na bola, deu uma puxadinha e deixou o seu marcador sem a chance de possibilidade, o que fez o seu marcador, a falta, e vai ter mudança, não, trocou aqui a chuteira, o camisa de número 5 do Antônio Dino, é ele, o Cleberson, trocou a chuteira, tinha uma que estava fazendo calo, Saulo.
0: É, eu acho que estava muito apertado, não estava dando para o Cleberson. Agora trocou a chuteira, vamos ver se dá certo. Vem Machiste do meio de campo, bateu, mas estava muito longe, Carlinhos. Essa aí para o goleiro para fazer o gol só se... Mas está acontecendo muito aqui no torneio da Independência, os goleiros estão entregando muito fácil.
1: Seria prudente o Machiste ter saído tocar a bola pelos lados, tanto direito quanto esquerdo, estava dando condições de receber a bola, mas o Machiste achou, não, eu vou fazer daqui, ele acha que ele está vendo o goleiro fininho assim, acha que não dá conta de fazer as defesas. 0-0 ao placar do jogo, você que está ligado aí pela Turiaçu FM e claro pela TV Turiaçu, deixa o seu like aí galera, olha, deixa o positivo, né? Deixa aí o positivo para nós, com certeza vai ajudar o canal a crescer cada vez mais e claro, o YouTube vai colocar o YouTube, colocar o nosso conteúdo para que você acompanhe, sempre que tiver um conteúdo o YouTube comunica a você, tá bom?
0: Saulo, e vem agora chegando mais uma, o time do Banto já saiu, Rodrigo para marcar, já domina, não quis saber de brincadeira, botou essa bola pela lateral, se defende o time de Antônio Dino, lá vem chegando agora ele, o Kelé botou, chegou a, faz o domínio, girou em cima da marcação, botou para Didi, Didi está jogando, já domina, o Gustavo não está acertando nada ali no meio de campo, o capitão do time de Antônio Dino, lá vem chegando por ali agora ele, Cleberson, já jogando para batida, dois lances, o goleiro faz a defesa, Alex, o goleirão fez a defesa, no chutaço do rato de fora da área, bateu bonito e o goleiro fez a defesa, Carlinhos.
1: Defesa bem colocado, o goleiro Alex, mas aí assim, o Henrique, camisa 9 do Banta, já estava de braços abertos, só esperando a bola chegar nele, não chegou, o rato bateu direto, surpreendendo até o goleiro, mas ele bem colocado, como eu disse, fez a defesa. Já saiu jogando a equipe do Antônio Dino, só se vai ser no segundo tempo ou daqui para frente, a partir desses 20 minutos, porque até agora se defende e muitas das vezes se defende mal e a equipe do Banta muito mais organizada dentro de campo, Saulo.
0: E vem bola agora em favor do time do Banta, saiu o Cleberson, esperou o goleiro custou sair, o Cleberson botou essa bola pela lateral, o AMC em favor aí do time do Banta. Alô galera do Banta, todo mundo ligadinho naquela área por ali, um abraço pra você, se conecte com a gente, você que tá ligado aí pelo radinho, pela rádio Turiaçu FM, obrigado a você que tá ligadinho conosco, chega aqui a emoção do esporte, é na TV Turiaçu e na rádio Turiaçu FM. Ó, vem bola chegando mais uma por ali agora, o time do Banta chega, Rodrigo pra travar, bateu em cima da marcação, ficou com arremesso lateral o time de Antônio Dino. A bola não conseguiu mais chegar no ataque aí do time de Antônio Dino, Carlinhos. O time de Antônio Dino está jogando no meio da linha, no meio do campo, para só a defesa.
1: O que deveria fazer, ao meu modo de ver, Saulo, a equipe do Antônio Dino, seria assim, abrir mais os seus laterais e os seus meias, aparecer um pouco mais para fazer pegar essa bola e fazer essa distribuição pelos lados. Porque da forma como está, é só se defendendo. O time do Antônio Dino está com 6 jogadores na defensiva. Então, assim, apenas 2 jogadores no ataque e a bola não chega nesses 2 jogadores.
0: Agora vem Márcio pela lateral esquerda, é o lateral que mais sai aí do time de Antônio Dino, é o Márcio. O lateral direito ainda não subiu, não passou o meio de campo, a linha do meio de campo. Vem o Márcio, fica com o arremesso lateral, olha, pede para alguém encostar. Agora chega por ali o A já domina, vai virar o jogo, buscando agora Rodrigo, que passou a primeira vez a linha do meio de campo. Lá vem Rodrigo, mas se atrapalhou, perdeu a jogada e fez a falta, cometeu a falta. Falta em favor aí do time do Juventude, um abraço aí para Karina, João Paulo, alô João Paulo lá em Porto Santo, Karina em Fortaleza, ligadinho, toda a galera também aí de Santa Fé, alô Luelson lá em Porto Santo, é um abraço pra galera que tá curtindo conosco aí na TV Turiaçu, grandes e Dani Antônio Dino também, o... Cobrão e Silvan. É isso aí, você que tá ligado, vem. É, agora teve a parada técnica. Vai funcionar para Antônio, o técnico do Antônio Dino, fazer aquela... para tentar ajeitar o time em campo e também para o time do Juventude, o técnico do Juventude, falar alguma coisa também para o seu time, né, Carlinhos?
1: Exatamente, a equipe de Antônio Dino vai com certeza ouvir um pouco mais aqui o Eric, que é o Derek, perdão, o técnico da equipe do Antônio Dino, porque assim, eu comentei ainda há pouco, a equipe do Antônio Dino não consegue se achar. A prova disso, ó, não sei se consegue ver aqui, os jogadores falando aqui, olha, tem que estar em posição X, posição A, posição B. Olha aí, mais uma vez, você acompanha aqui na imagem da TV Turiaçu, os jogadores tomando a sua água, mas reclamando em determinadas situações que não está certo. Não é só eu que estou observando, os próprios companheiros de time estão observando dessas falhas de posicionamento dentro de campo. Com isso, quem se beneficia com isso? A equipe do Banta, que tecnicamente e taticamente muito mais organizada, mais consciente do papel que tem que se fazer dentro de campo. Já a equipe do Antônio Dino vai ter que mudar a sua postura, ou o contrário disso, vai sofrer gols de forma precoce, eu diria que por conta de estar nesse jeito, nesse futebol, muito pobre organizativamente e, claro, tecnicamente. Vamos ver como vai ser nessa virada aqui da hidratação, se o Antônio Dino vai ter uma postura diferente do que já apresentou até esses 24 minutos e 40 segundos. O árbitro Chula já chama as duas equipes para dentro de campo. Claro, eles estão dentro de campo para reiniciar o jogo, mas o Banta se percebe que estão se refrescando. Apenas conversa ali, o João Guerra é uma conversinha mais simples, mais orientação, o que deve ser feito, o que não deve ser feito. Então assim, o Banta muito mais tranquilo do ponto de vista do jogo dentro de campo. E claro, vamos ver agora nesta volta da reidratação, como vai se comportar os dois clubes aqui dentro da Arena Castanhal, em nome de Pipoca Net, Pipio da Serra, Recanto do Sabor e também a Cedel e Grupo Voando Baixo do meu amigo Lincoln Teles. Alô, meu amigo Alisson Motos e LR Joias.
0: Muito bem, Carlinhos. Olha, a meu ver ali, faltou jogo aí no camisa 5, o Cleberson do Antônio Dino e o Gustavo 7. Faltou mais ali naquele meio de campo, estão andando em campo. Eu não achei jogo nos dois. O A está se movimentando, assim como o Didi, está tentando chamar aí seus atacantes, mas esses dois jogadores aí de meio de campo, faltou futebol para tentar arrumar esse meio de campo. Se chegar a melhorar, com certeza o time do Nidino melhora também. Vamos ver, agora vem chegando o PH botou com o Kelé, já chega PH, já faz o lançamento, tenta buscar por ali, o atacante o W7 sai jogando, o time de Antônio Dino com o A pra recuperar e já botou agora pra Gustavo. O Taylor ficou com ela, vem pra cima, olha o lançamento, o Taylor bateu nas costas do Gerdian. O Gerdian queria na frente, Carlinhos.
1: Ó, o Gerdian queria na frente, mas ele já estava impedido, a meu ponto de vista daqui, de cima da cabine. O Gerdian já estava numa posição irregular e com certeza seria assinalado o impedimento do atacante do Antônio Dino. O Antônio Dino, a impressão que tem é que parece que tem uma postura já nesse início, nesse retorno do primeiro tempo para uma postura mais ofensiva. Vamos ver.
0: Olha, Carlinhos, o Cleberson, camisa 5, agora veio fazendo giro em cima da marcação aí do Rodrigo, camisa 8 do time do Juventude. E o Rodrigo fez a falta, agora vem Gustavo para a cobrança. A vez do time de Antônio Dino vem com essa bola parada. Vamos ver o que acontece. E vai para a batida com três jogadores na barreira. Essa bola vem chuveirinho, vem Gustavo no segundo pau, tentou buscar a Muxurina. Chegou o Ayrton, fez o corte, lá vem o Márcio. Já bota pra Didi, faz o lançamento. Lá vem chegando por ali ele, Telo. Chegou pra cima da marcação. Quem vem é Sérgio. O Sérgio vem pra mais uma. Lá vem Márcio. O goleirão bolo. Chegou pra dar um soco nela e bota essa bola pra frente. Deu uma melhorada, como diz aí o comentarista Carlinhos. Lá vem mais uma. Pronto. o jogador fazer o giro, travado. O Gedean perdeu o tempo da bola. O Taylor veio chegando, ele disse: bate, faz o gol, Taylor. Taylor bateu, mas travado pela zaga do time do Banta. Assusta pela primeira vez o time de Antônio. Agora é a vez do time do Banta. Lá vem chegando o atacante W7. Chegou além no momento certinho. Falta em favor do time do Banta, Carlinhos.
1: Falta para a equipe do Banta e o camisa 9. O Henrique sofreu uma falta. Olha, se não falha essa falta, não sei não, hein? Não sei se nós temos a imagem do repeteco aí para que a gente possa ver, mas o Henrique já saía da marcação. Vamos ver aí no replay. Olha, veja como o Henrique pega a bola quando ele sai. O zagueiro, olha, já faz a falta. Se ia dar, ficar sozinho, de frente, com possibilidade de chute no gol. Agora, tem uma falta aí, bem na marca aí da grande área, bem próximo da grande área, quase ali naquela meia lua. Uma posição muito boa, dependendo de quem vai bater, pode abrir o placar aqui na Arena Castanhal. 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
0: É isso aí, Carlinhos. E o Alley, camisa 13, pegou o cartão amarelo, zagueirão do time de Antônio Dino. E vem pra cobrança. Quem vem? Olha o Luciano Oliveira. Tá dizendo alô, Rafael Mir. Tá ligadinho, parceirão aí do Rafael, rapaz. E agora vem bola, quem bate? Tá pro W7, bateu em cima da barreira, viu, Ayrton? Bateu essa bola quadrada, ela foi direto pela linha de fundo. É tiro de meta, Carlinhos.
1: Tiro de meta, uma verdadeira bate-bate da equipe do Banta, mas sem direção. A bola se perdeu pela linha de fundo. Só tiro de meta já cobrado. Sai o Antônio Dino em busca do primeiro gol aqui na Arena Castanhal, Saulo.
0: E o A vem pra cobrança, escora de cabeça por ali o baixinho. Didi não teve o domínio. Agora quem sai na velocidade por ali é Henrique. Henrique botou na frente tentando buscar o cruzamento. A bola correu demais, saiu pela linha de fundo. O Henrique tá botando coroa Muxurina pra correr, rapaz. O Muxurina tá levando um cansaço do Henrique na correria por ali. E vem agora por ali mais uma Didi, o Didi botando pra ele, o Cleberson, o camisa 5 botou pra Didi na velocidade, saindo com ele, Gedean, Sérgio zagueirão, corta mais uma, e vem o time do Banta, já botando com Kelé está jogando com W7, o W7 não teve domínio, chegando, botou pra Rato, fez um giro em cima da marcação, perdeu, lá vem o Telo, bota por ali, pra Gustavo, essa bola veio, saiu, o arremesso em favor do time de Antônio Dino, vem o Rodrigo, olha pra quem joga, Cleberson, se antecipa, ele joga no Gustavo dá um tapa, tenta buscar por ali a velocidade do Gedean, o Gedean vem buscar, olha pra quem joga, lá vem Didi, o Didi faz o cruzamento, chega mais uma, Sérgio pra cortar, agora vem os dois zagueiros novamente ali, batendo cabeça, um na sobra e outro pro ataque, vem os dois, Muxuri na corta, já bota por ali, Rodrigo bota coisa não, agora pra dar esse chutão aí, ele é bom, Carlinhos.
1: Deu pra perceber que tecnicamente está muito ausente no futebol nesse momento, mas pra chutão ele fez isso muito bem. Agora sim, olha, observa-se do ponto de vista tático dentro de campo, a equipe do Antônio Dino adiantou, né, saiu um pouco mais de cima do goleiro e está um pouco mais adiantado aqui na intermediária, na meia do campo, né, tentando aí sufocar o time de Banta, mas o Banta vai pra cima. O Muxurina deve sofrer muito aí com camisa 9. O Henrique está praticamente cansado, assim, a impressão que se tem daqui de cima é que o Muxurina já está sentindo cansaço, Saulo.
0: É isso aí, Carlinhos. Lá vem o Rodrigo, tenta lançar, fazer o lançamento. Olha o grande Valdo lá de Jamari. Tá ligado? Tô ligado, espalhando o link pra geral. Um abraço aí pra equipe de transmissão Nota 1000. Valeu, Valdo. Ligadinho lá em Jamari, toda a galera de Jamari também, galera lá de São José do Brito. Alô, Nizoca, o seu Clau. Tá ligado conosco lá em São José. Lá vem chegando por ali ele, Rodrigo. Botou pra ele, mas pelo pelo meio ali o Gustavo, já botou para Didi, Didi fez o giro em cima da marcação do PH, já botando pro Cleberson, tentou ajeitar pro Gerdian, e fica o time de Antônio Dino, já saiu pela lateral esquerda, o Márcio adiantou, veio o Rodrigo, já botou para Henrique, Henrique já perdeu, já botou o A sai jogando com o Gustavo, eu vinha dizendo, se tiver o jogo do Gustavo e do Cleberson, o time de Antônio Dino melhora, Didi tá no chão, falta nele! Falta perigosa agora em favor aí do time de Antônio Dino, Carlinhos. O banco do time de Antônio Dino aplaudiu a jogada do Didi.
1: Tinha que aplaudir mesmo, porque é uma bela jogada. O jogador do o Didi fez uma bela jogada buscando aí penetrar dentro da área, mas sofreu uma falta muito antes da grande área e acaba dando a possibilidade aí de um tiro direto ou, quem sabe, aí um cruzamento na área para fazer o seu gol. O Afonso Cruz, né? O Afonso Cruz acompanhando aí, Saulo, e fazendo comentário. O Antônio Dino não era assim, jogava melhor. Mas vamos ver a possibilidade, viu, o Afonso Cruz. E agora o Antônio Dino faz o gol.
0: E vem agora mais uma, o T.

0: alta, passou pela barreira, veio rasteirinha no cantinho, quando o goleirão Bolo caiu, ela já tinha passado. Abriu o placar aqui na Arena Castanhal, olha pelo replay, que cobrança, passou pelo último homem da barreira e foi no cantinho. Um abraço pra você aí de Antônio Dino, que tá comemorando. Carlinhos!
1: Olha, galera, nós merecemos agora o seu like, encher de like aí esse canal do YouTube, porque esse gol eu cantei antes, né, Saulo? Rapaz, pé quente. E lá vai Banta, Saulo.
0: Banta vem pra cima, agora com o Henrique. Henrique vem na marcação dele, Márcio. Henrique vem buscar, o árbitro disse, segue o jogo. Teria um pênalti ali o Henrique. Veio, pedindo o pênalti, mas o árbitro tava em cima. Já a gente vai ver o replay, ver como é que fica. Lá vem bola pelo alto, o goleirão saiu! O atacante chegou por ali, era o W7, foi e botou essa bola pra fora. Houve um choque entre goleiro e o atacante, e aí ficou sentindo ali o atacante do time do Banta. Já tudo certo com o W7, já levantando, tudo certo. Vamos pro jogo, Carlinhos!
1: Olha, a falta não aconteceu, foi um lance normal, o jogador já tinha cabeceado, não foi falta. Segue a equipe do Antônio Dino, que agora está energizada depois do gol, Saulo.
0: E vem o Taylor agora botando pro Gustavo, o Gustavo ajeitou pro Clebson, já toca por ali para Gustavo, chama Márcio pela esquerda, o Márcio levantou, a bola tentando buscar o Taylor para fazer no trave! Que jogada do Gerdian! O Gerdian, mais uma que ajeitou bonita, disse, faz Taylor! O Taylor bateu, mas bateu no pau do trave e foi pra fora, Carlinhos!
1: Grande lance desperdiçado pela equipe de Antônio Dino, que estava sofrendo aí até a parada técnica e, como eu disse, melhorou bastante do ponto de vista técnico e tático, muito mais organizado agora o Antônio Dino, já fez 1-0 e quase... faz o segundo gol, Saulo Augusto.
0: Grande Cupim, rapaz, tá ligado. Meio de campo considerado aqui, que jogou muito no time de Antônio. É da Prainha. Lá vem bola chegando por ali. Ele, o Didi. E Didi ajeita pela meia. Ajeitou por aqui com o Rodrigo. O lateral direito vai fazer o lançamento. Já procurando por ali o Gerdian, que domina. Já sai com o Didi. Faz a tabela, mas essa não chegou. E sai jogando por ali o time do Banta. O Banta sentiu o golpe. Não acerta nenhuma jogada por ali. Rato sai pelo meio. Ajeita o Márcio pra roubar. Bate em cima da marcação. Lá vem Márcio, está levando, deixou com o Clebson, tenta fazer por ali a tabela, chega por ali o W, é o PH ajeita já pra roubar mais uma, olha essa bola chegando, o goleiro saiu na batida do Sérgio contra, escanteio, Carlinhos.
1: Quase, não foi o Sérgio, foi o Machixe, né, fez um toque de bola por último, quase ele pegava de surpresa o goleiro e fazia o gol contra, mas se perdeu pela linha de fundo. Escanteio lado esquerdo do ataque da equipe do Antônio Dino. Como eu disse, muito melhor em campo e agora outra oportunidade de ampliar o placar, Saulo.
0: E já cobrada, o goleirão deu um soco. Agora vem Rodrigo para fazer, passou pelo Muxurina. Se o Muxurina tivesse um pouquinho mais de cabelo, essa bola tinha entrado no gol, Carlinho!
1: Pois é, rapaz, a falta do cabelo e um pouco mais de qualidade tinha feito o gol e ampliado o placar para 2-0. Vai o Banta!
0: Agora é a vez do Banta tentando buscar por ali o Eto. Não quis saber de brincadeira, que Cleberson botou essa bola pela lateral, arremessou em favor do time do Juventude do Banta, que vai perdendo por 1-0 o time de Antônio Dino, Carlinho. Cresceu depois da parada técnica, Carlinhos. Como eu sempre friso essa situação, o time que não tá bem em campo, essa parada técnica cai como uma luva.
1: Exatamente, mudou bastante a equipe do Antônio Dino. E já foi lá, fez o seu gol, mas está sofrendo. O Banta está indo lá.
0: E lá vem mais uma. Agora ele, Henrique. Um atacante é bom, ligeiro. E sai jogando por ali. Agora o PH para a batida. O goleirão foi para ficar com ela. O goleiro Alex segura por ali. O Alex deixou agora o W7 chegar para acompanhar. É, não sei se ele está sabendo da regra. Não pode passar muito tempo com essa bola ali presa ao seu braço. Já. O Muxurina disse alguma coisa pra ele, ele quebrou rapidinho. Já botando pra ali agora Henrique. Henrique já dominou, já sai a marcação dele por ali. É o Gedian. Sai jogando com Kelé. Kelé pelo meio de campo. Já procura por ali Rodrigo. Rodrigo sai jogando, tem dois na marcação. O time de Antônio Dino marca. Até a marcação melhorou, Carlinhos.
1: Exatamente, eu acho que o jogador camisa de número 5 do Antônio Dino, né? O camisa 5. É, deixa eu ver aqui o Antônio Dino. O camisa 5 é o Kleber, não sei se foi a chuteira que ele trocou, rapaz, ele melhorou bastante, muito bem posicionado dentro da sua zaga, fazendo belas defesas.
0: É, tá marcando, tá mais marcador, porque ele é o volantão, o cabeça de área, o primeiro volante, como a gente diz, o pitbull, o caçador. 4 minutos de acréscimos neste primeiro tempo, Carlinhos.
1: 4 minutos para o Banta empatar ou sofrer o segundo gol, mas desse jeito que está, os dois times estão sujeitos a levar o gol ou para aumentar ou para empatar o jogo aqui na Arena Castanhal.
0: E vem Henrique por ali com o time do Banta. Veio por baixo, mais uma, o Arley cortou, lá vem chegando o Jefferson, subiu o goleirão Alex para ficar neste finalzinho de primeiro tempo. O Banta é mais ataque, agora vem Taylor na velocidade, subiu Sérgio de cabeça, botou essa bola pela linha de fundo, é escanteio, jogo lá e cá, Carlinhos.
1: O Sérgio com uma cabeceada providencial colocou pela linha de fundo, escanteio em favor da equipe do Antônio Dino, lado esquerdo do seu ataque. Lá vem bola na área novamente, Saulo.
0: Vem cruzamento, vem batida por ali. Essa bola vem no primeiro ou no segundo, vem fechadinho o goleirão. O Bolo chegou pra fazer o corte. Lá vem Didi, veio virando a jogada com o Márcio. O Márcio, lateral esquerdo do time, Antônio Dino vai fazer o cruzamento. Quem sobe? Muxurina passou pra Rodrigo, que encheu o pé. O Rodrigo chuta forte, ele pegou de primeira, ela subiu demais, passou por cima do gol do goleirão Bolo, Carlinhos.
1: O Bolo ficou olhando porque ela passou sobre o seu travessão, mas se perdeu pela linha de fundo. O Rodrigo pegou muito embaixo na bola e acabou desperdiçando a oportunidade de ampliar o placar aqui na Arena Castanhal, em nome do vereador Nilton do Açaí, panificadora KF do meu amigo Fábio.
0: É isso aí, galera, vamos participar aí conosco aí pelo chat, vamos mandando aquela mensagem, a gente vai estar divulgando por aqui de vez em quando. Lá vem bola pelo alto, o W7 subiu, vinha o Kleberson, é outro grandalhão por ali, mas aí o W7 deu aquela empurrada ali nas costas, mas subiu o árbitro, não marcou nada, Carlinhos.
1: Não marcou nada e segue o Banta.
0: E vem Banta novamente com o Rodrigo, vai pra batida, direto nas mãos do goleirão Alex. Já se passaram 2 dos 4 minutos dado pelo árbitro. O time de Antônio Dino vem pela esquerda, vem já chegando o A. O A vai fazer o lançamento ali pelo Gedian. Com o Gedian não teve domínio, é o Telo. O Telo já chegou, o A dominando pelo meio. O A também aparecendo muito aí no meio de campo do time de Antônio Dino. Abatendo pra ali Márcio, ajeita Didi, tentou buscar, já chega Márcio, tenta tirar do marcador, já chega ele, o PH, pra ficar com ela, sai pra roubar, o jogador A sentiu choque, paralisou e marcou. Foi pra atendimento do jogador ou falta, Carlinhos?
1: Foi falta, na verdade o A foi faltoso porque ele entrou de uma forma muito perigosa e ele mesmo também acabou se batendo, mas ele cometeu a falta, não sei qual a interpretação do árbitro, chupa. E, claro, vamos aguardar aí o posicionamento do árbitro, mas ele deu falta em favor da equipe de Antônio Dino.
0: Vamos ver, você ligadinho conosco. Alô, galera, lá em São Francisco. Tá ligado. Alô, Cadu. É, ligadinho conosco. É, rapaz, deixa aquela pescada pra mim, Cadu. Lá vem bola saindo, mais uma bola pelo alto. Subiu o Machixe. E sai jogando por ali, mais uma, recupera o A. O A do time de Antônio Dino vem pela esquerda de ataque, botando pelo meio por ali pra ele, Clebson. Já chega o Teilo, já domina. O autor do gol do time de Antônio Dino botou pra Gerdian. O goleirão foi pra ficar com ela. E já sai jogando. O Gerdian queria por um lado, ele bateu por outro no momento em que apita. Fim de primeiro tempo aqui na Arena Castanha. 1-0 para o time de Antônio Dino, Carlinhos.
1: 1-0, Antônio Dino. Agora com certeza a conversa é mais tranquila, não tanta cobrança como houve no momento da reidratação. Muita cobrança, os próprios jogadores questionando entre eles. Agora uma conversa mais, claro, mais calma, mais organizada para tentar manter o resultado ou até mesmo ampliar o placar aqui na Arena Castanhal. Já a equipe do Banta deve conversar de forma mais incisiva, deve ser mais cobrada para dentro de campo mostrar um futebol que faça diferença em relação até agora. O Antônio Dino vence por 1-0, Banta precisa empatar, claro, buscar a vitória, porque só a vitória interessa aos dois clubes aqui na Arena Castanhal, Saulo.
0: É isso aí, tô olhando aqui o banco do time de Antônio Dino, alguns meninos muito bons aí, futuros craques aqui no município. Aí tem o Zariguim, que vem de Cristóvão. Aí tem também o Gui, lá de São Francisco, é o Gabriel, lá de Antônio Dino, muito bons aí, mas ainda novatos. Vamos ver se o técnico do time de Antônio Dino vai usar esses jogadores. Creio que também ali pelo banco do time do Banta, do Juventude, tem também algumas revelações, mas que o técnico sempre guarda para o segundo tempo. Vamos ver como é que se comporta aí os dois times em campo, Carlinhos.
1: Isso mesmo, vamos ver como se comporta os dois clubes quando voltar aí para a segunda etapa. O detalhe é o seguinte, é que nesse momento o João Guerra e o seu auxiliar, o Preto, se não me engano, é o Preto, estão conversando ali, um na mão na cintura, o outro também, fazendo aquela conversa, reclamando determinados posicionamentos de alguns jogadores, enfim, os dois técnicos, o técnico e o auxiliar do Banta, fazendo uma conversa ali no sentido de tentar corrigir alguns erros da sua equipe nesta primeira etapa. Como você citou, o Banta também tem alguns craques que estão ali se aquecendo, tem uns que já estão meio assim, a impressão que a gente tem é que está fora do peso para o jogador.
0: Estilo Saulo Augusto.
1: Estilo Saulo Augusto. A marcar gol logo no início da segunda etapa, dada a necessidade que tem de fazer gol, porque senão avança novamente a equipe do Antônio Dino e aí se ampliar o placar para tirar 2-0, a ladeira é bastante íngreme para poder subir. Mas vamos aguardar, nós vamos tomar uma água aqui rapidinho. 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

0: Agora o Jefferson saiu, já dominou, já carrega por ali o PH, ajeitou, Didi, bateu essa bola pela lateral, o arremesso é em favor do time do Manta, chega a Manta, já domina, a carregou, saiu, fez o giro, o árbitro disse nada, segue o jogo, e a torcida do Antônio Dino grita, vai o jogador ali, o Ayrton, agora vem a vez do time de Antônio Dino, Taylor tá no chão, falta nele, Carlinhos!
1: Falta marcada e que não gostou a equipe do Banta. O capitão da equipe do Banta foi lá, o Machixe, foi reclamar, está lá apontando que foi falta lá no ataque ainda agora e o árbitro não deu. Fica outro também apontando, lembrando que só o capitão pode estar falando com o árbitro, está reclamando alguma coisa. O João, o nome do árbitro é o João, rapaz, cadê o nome dele aqui? João Maria Reis, o Chula. Não deu a mínima, rapaz, não deu a mínima para reclamação, só escutou, como diz a minha avó, entrou no ouvido, saiu no outro e falta marcada e falta o Dino em busca do segundo. Tem a possibilidade, Saulo.
0: Alô, Carlinhos, bola para o Abo, tá para Taylor, chegou o Machixe. O Machixe foi, deu de biquinho no momento que vinha chegando o Jardim, hein? O Taylor por ali é escanteio em favor do time de Antônio Dino. Vem Gustavo, o Gustavo vai pra batida, olha onde vai jogar essa bola. Vem chegando agora o Muxurina, saiu de cabeça, Muxurina! Bolo foi pra fazer a defesa no meio do gol. O Muxurina vinha dizendo, ele tinha acabado de chegar ali na área e veio por cima pro cabeceio e pra defesa do Bolo, Carlinhos.
1: O Bolo fez uma grande defesa, mas é bom lembrar que o Muxurina também cabeceou no centro do gol, onde estava posicionado o Bolo que geralmente fica no centro mesmo, né Saulo? O Bolo ficou no centro, onde sempre fica o Bolo, é no centro, e acabou fazendo a defesa com facilidade, mas foi uma chegada perigosa da equipe de Antônio Dino. Muito jogo tem ainda pela frente, tanto o Banta como o Antônio Dino, e claro, vamos ver quem sai melhor neste jogão de bola daqui a pouquinho, ao término do jogo, Saulo Augusto.
0: Olha, eu te mando um alô esperto ao grande Maurício Roberto, ele que tá, me mandou aqui a mensagem, tá ligado pela Rádio Turiaçu FM, Carlinhos.
1: Muito bem, Maurício Roberto, muito obrigado pela audiência, você que está pela TV, não esqueça, deixa o seu like aí, galera, comenta, né, lá tem aquele ícone lá do YouTube, hypar, você deixa lá o seu falar e tchá, hypar nele lá pra nós, que isso vai ajudar bastante, tá bom? Está fora de campo o jogador do Antônio Dino, mas tem falta, vai ser cobrada, Saulo.
0: É o Kenny, e lá vem bola, chegou agora o Machixe para escorar, lá vem o Gustavo, chega Gerdian por ali, bateu o Gustavo, rasteirinho, o Taylor foi para ver se tinha um rebote, mas não deixou o rebote, o Bolo, e saiu o Jefferson na velocidade por ali, agora pela direita de ataque, saiu dominando, chega Márcio, recupera, vem o A, já domina, bota pro Taylor, o Taylor tentou chapelar, e fica com ela por ali o PH, o jogo para Kelé na velocidade, o Kelé para não deixar ela sair, ela não saiu, o árbitro disse que ficou em cima da linha de bandeira e já chega por baixo, vinha o Henrique, o zagueirão chega para cortar mais um, Eli Arlen, e já bota para Taylor na velocidade e escora o Sérgio, lá vem o Taylor no mano a mano, veio dois, chega por ali o Jefferson para cortar e sair jogando, chegou o Rato, já dominou, tá no chão, é falta.
1: Esse pegou, Saulo. Ele pegou bacana, vai levar o cartão amarelo. É o camisa, deixa me ver aqui, o Mildinho. Não, Didi, não levou amarelo não, mas ele pegou bacana, hein? Ele pegou que levantou o Rato.
0: O árbitro tava de costa, Carlinhos. Não olhou.
1: Será que ele quis atirar o Rato de jogo?
0: E vem agora a Muxurina escorando de cabeça. Já domina Gustavo. Dá um tapa nela. Já sai jogando por ali. Ajeita com ele, Gustavo, novamente. Foi o que o técnico Derek falou. Conversamos muito com o Gustavo e com o Clebson para ajeitar o meio de campo. Eu falei essa visão aqui, a minha visão ainda no primeiro tempo. Olha, a gente manda um alô, um velho conhecido do Carlinhos também por aqui. O Esdras Coelho pintou, rapaz, tá lá em São Luís, na Ilha do Amor. O time de Antônio Dino melhorou depois da parada técnica. Parabéns pelo gol. O Coelho tá falando, Carlinhos.
1: É, o Esdra pintou, precisou de abrir letras, pintar, fale com o Esdra.

0: pintou. Ele que gosta muito de comer milho lá em São Paulo, quando está trabalhando para os fazendeiros lá, rapaz, come o milho que é uma beleza. Eu podia ser coelho. 1-0, vence a equipe do Antônio Dino na Arena Caixa Nelson Augusto. E lá vai Antônio Dino.
1: E vem Antônio Dino novamente com o Rodrigo, vai fazer o cruzamento, procurando o Teilo. Vem na velocidade o Teilo para deixar ela ali redondinha. Já botou para Márcio, que vai fazer o lançamento pro baixinho. Jedian escora de cabeça. Essa bola veio alto. Não tem, o Jedian não dá para estar disputando bola pelo alto com o zagueiro. É baixo, dá 1,40m, não dá nem 1,5m, Carlinhos, o Jedian.
0: Tamanho do 4 quilos lá de Porto Santo, o Jedian, do tamanho do 4 quilos, bem miudinho. Mas o rapaz é perigoso, Saulo Augusto.
1: E vem bola agora, sobrou pro atacante, do Bota, vai fazer, vai empatar, e o gol!

0: o nome dele. Bom atacante, o camisa 9. Eu vinha dizendo, ele tá dando trabalho, mas bateu cabeça novamente. Os dois zagueiros do time de Antônio Dino, toda vez que vem uma bola pelo alto, sobe os dois na bola. Se der uma casquinha ali, já era. Foi o que aconteceu, Carlinhos.
1: Exatamente. Você viu no replay que o jogador da equipe tirou do goleiro, jogou no fundo da rede. Teve mudança aqui, Saulo. Entrou 17, saiu camisa 6 da equipe do Banta. Já eu confirmo.
0: Já você confirma, porque vem chegando mais uma vez o time de Antônio Dino, tentou buscar o Márcio. Alô, galera da Panificadora KF. É, rapaz, o Joilson Pressão, manda um alô aí pra galera da Panificadora KF. Estamos ali online, ligadinho. É, muito obrigado, galera. Lá vem chegando agora o Taylor, o time de Antônio Dino vem dominando, já sai carregando por ali agora o Kenny já dominou pelo meio, já botou pro Gustavo, viu a passagem do Didi. O Didi se sócio pra não deixar essa bola sair. O Didi já segurou, vem ele novamente com o Márcio, vai fazer o lançamento, não, segurou com o Didi, a tabela desequilibrou, o Márcio queria uma falta, o árbitro disse nada, segue o jogo e vem por ali agora o W7 vem pra cima da marcação, chegando mais uma vez por ali o time do Banta, viu, camisa 17 que acabou de entrar, botou pra ele o Kelé olhou pra quem jogava, fazer o cruzamento, Muxurina de cabeça, assim como no primeiro tempo, os 20 minutos do primeiro tempo foi do Banta, tá sendo novamente no segundo, lá vem Banta chegando pra batida do Eton, bateu forte, era o PH que bateu segurando por ali, ela foi direto pela linha de fundo, Carlinhos.
1: Pela linha de fundo, tiro de meta em favor do Antônio Dino, quem entrou e quem saiu foi o Rodrigo, camisa 8 do Juventude, entrou o Rogério, camisa 17, Salo Augusto.
0: Muito bem, Carlinhos. Olha, conversei com o técnico João, o técnico me disse, ele e o Preto, olha, vamos virar o jogo em 15 minutos. Em 15 minutos nós vamos virar o jogo, está com apenas 10 minutos, 10 minutinhos. É, Danão tá bem completo os 10, já está 1-1. Vamos ver o Rato no meio de 2. Bela jogada do Rato, sai jogando pelo meio. Agora por ali, o Rogério, já botou pra W7, o goleiro Alex novamente foi pra fazer a defesa, bateu curtinho, chegou, ficou preso na marcação A, olhou, não tem ninguém do time de Antônio Dino por ali, sai no desafogo por ali com o Gerdian, vem por baixo, é bola em favor aí do time de Antônio Dino, o Didi chegou pra ficar com ela, o Bandeirinha marcou para Antônio Dino, o árbitro novamente marca para o time do Juventude, Carlinhos.
1: Isso mesmo, marcou para a equipe do Juventude, que já vai para o ataque, Saulo.
0: Já está no ataque com o Henrique, novamente viu a passagem do Kelé, lá vem Henrique para bater, desviado, escanteio, Carlinhos.
1: Escanteio, se valeu o que o técnico João Guerra falou, está entrando dentro dos 15 minutos com possibilidade de virar o jogo, Saulo Augusto. 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
0: E vem agora a bola cruzada por ali, saiu batendo o Rato no primeiro pau. É mais uma bobada que ninguém saiu para marcar o Rato ali do time de Antônio Dino. O alô esperto grande Júnior Doido, um dos nossos patrocinadores. Alô Júnior Doido, ligadinho aí pela TV Turiaçu. Um abraço para você. Olha no cantinho, Júnior Doido. Tá aparecendo aí. É o nome do Júnior Doido ali que está patrocinando. São alguns dos nossos patrocinadores que estão aqui no cantinho da nossa tela. Muito obrigado você que patrocinou. Muito obrigado você que está aí do outro lado pela TV Turiaçu e pelo rádio Turiaçu FM. Não chegou essa bola no Gerdian. Lá vem chegando agora Gustavo. O Gustavo vai fazer o lançamento no segundo pau. Passou pelo Taylor e ela foi direto pela linha de fundo. Chegou o time de Antônio Dino, Carlinhos.
1: Chegou Antônio Dino, assustando, uma bola que saiu aqui do lado esquerdo do ataque. Foi pra direita, quase, quase Antônio Dino, e vira o placar aqui na Arena Castanhal, Saulo.
0: Vem Kenny, o Kenny bateu pra Rodrigo, Rodrigo chegou pra não deixar ela sair, sai jogando com Didi, Didi faz a tabela, bonita a bola pra Rodrigo, primeiro que ele chegou o Machixe, e botou essa bola pela lateral, arremessou em favor do time de Antônio Dino, tenta equilibrar o jogo, tenta arrumar caso o time de Antônio Dino, Carlinhos.
1: Exatamente, depois do gol sofrido de empate, a equipe do Antônio Dino tenta arrumar a casa e, claro, os dois clubes agora equilibraram o jogo, sendo que o Banta, a partir da sua substituição, camisa 17, o Rogério que entrou, deu um certo ânimo a mais à equipe do Banta. O Machixe sentiu, levantou, o Machixe na verdade gosta do chão, mas ele já levantou e já está em jogo fazendo a defesa, Saulo.
0: E vem Rodrigo novamente pro cruzamento para tentar buscar Didi, afasta ali o zagueiro, ele Sérgio que é jogador mesmo lá do Banta, é prata da casa. Olha, te mandou um alô esperto aí, galera da Prainha, um alô pra João Miguel da Prainha. Alô João Miguel, ligadinho, paralisa, marcando uma irregularidade. Houve um impedimento, Carlinhos?
1: Isso mesmo, um impedimento do baixinho da equipe, do camisa 5 do Antônio Dino. O camisa 5 do Antônio Dino, deixa eu ver aqui o nome dele, rapaz, do Antônio Dino, é o Kleberson. Impedimento já cobrado.
0: É isso aí, vem bola agora em favor do time do Banta, vem na velocidade, por ali é o W7, já partiu pra cima, cortou, veio jogando bonito, o Rogério bateu travado, o Rogério veio, o baixinho é de 1,5 m, brigando com o Atum, zagueiro, bola pelo alto, com 2 metros de altura fica difícil, lá vem ele Henrique, o camisa 9 vem pra cima do Rodrigo, vem pra cima, o Rodrigo seca, chega pra tentar fazer a tabela de cabeça. Essa mergulhou, o W7 não achou nada, fica com ela mais uma, o time do Banta com o Rogério, tem habilidade, chega Henrique, briga por ela o Henrique, já chega o ar pra afastar o perigo, desafoga, chega Kelé, fica com ela o lateral esquerdo aí do time de Banta, vem pra cima, Didi acompanha, tenta dar o bote, o Kelé sai jogando, chegou mais uma, Didi bota essa bola pela lateral, afasta, lá vem o time do Banta pelo alto, o goleiro Alex foi pra ficar com ela, tenta buscar ali o Telo ajeita por ali, deixa ela quicar, não quis ajeitar, agora sim, já domina, tem 2, 3 na marcação, tentou buscar pelo meio o Gustavo não teve domínio, está jogando agora o Henrique para ele, W7, o W7 carrega, vem a marcação, chega por ali o Márcio, lá vem novamente agora ele e o Eto vem fazendo o cruzamento, ela foi direto pela linha de fundo, é tiro de meta, Carlinhos.
1: Tiro de meta em favor da equipe do Antônio Dino, já cobrado, mas tecnicamente mais organizado taticamente também, equipe do Banta, vai pra cima, Saulo.
0: Alô, cara de gato lá em Belém do Pará, ligadinho, valeu, garoto! Manuel Filho em Imperatriz. Amanhã, 16 horas, tem Monte Alegre e Turiaçu. É 16 horas esse jogo? Não, amanhã é domingo? É 8 horas esse jogo, 8 horas da manhã. Quem vencer daqui vai enfrentar um desses dois times. É isso aí, amanhã às 4 horas tem Comercial Borges e Mucuratiba. É o jogo de 4 horas amanhã aqui na Arena Castanhal. E vem agora o time do Banta. Chega a Muxurina, Márcio não tem o domínio. É rouba novamente. Agora o time do Banta vem com ele. Kelé pela esquerda de ataque, vem fazendo o lançamento, tentando buscar o Rogério, afasta o perigo por ali o Kenny, sai botando pra frente, tentando buscar o Gedian, essa bola por ali, o Gedian muito isolado ali na frente, chega Kelé, dá um tapa, Rogério briga, dá uma casquinha, e o goleirão Alex fica com ela, pra sair jogando rapidinho com o A pelo meio de campo, vai fazer o lançamento, a ligação direta, escora de cabeça, Jefferson, de calcanhar, que jogada linda ali do W7, pra chegada do Muxurina para fazer o corte, joga bem ainda nestes 55, Carlinhos. Já estamos aí com 15 minutos. Ainda não virou ainda o Banta, mas empatou, Carlinhos.
1: Empatou, mas está buscando virar o jogo agora, Saulo. 1-1 é pra cá do jogo, em nome de nossos anunciadores Macro Contábil, loja a renovar, também Açougue Padre Cícero, trabalhamos ainda em nome de Gabi Supermercado, Saulo.
0: Valeu, valeu, Carlinhos, porque ficou caído ali o Alex, o goleirão do time de Antônio Dino, tá caído, mas já levanta tudo certo aí com o goleirão. É, pede para o Henrique sair para ficar, para botar, dar bola ao chão. E já sai jogando com o volantão, o primeiro volante veio buscar, já sai jogando por ali. Ele, o Didi, voltou com o Rodrigo. Rodrigo sai por aí pela direita, já botou, bateu mal pelo meio de campo. Recupera o PH, PH sai lançando, já botou por ali para ele, W7. O W7 botou para o Ayrton sai carregando, carrega por ali para ele. O garoto, Rato sai jogando, camisa 6, botou que ela é na jogada. Pela esquerda, vem o lateral, já botou para Henrique. Henrique sai levando, o autor do gol de empate do time do Juventude. Lá agora vem Henrique, volta novamente com o PH. O PH faz o lançamento, tentou buscar Rogério, bonita bola pro Rogério, lá vem Henrique, seca o time de Antônio Dino na marcação, por baixo chega o ar, já domina, vem Kelé, já segura, faz a proteção, tenta ganhar o arremesso lateral, essa bola não saiu, quem afasta? E botou com baixinho o Gedian, que está jogando com o Gustavo, caiu, falta em cima do Gedian. O Gedian que está bem marcado na partida, no primeiro tempo correu, se movimentou, pegou a bola, tá meio sumido neste segundo tempo, Carlinhos.
1: Exatamente, está um pouco sumido, não sei se ele não vai ser mudado daqui a pouco, mas ele é muito lutador, luta bastante, recebeu a falta já cobrada, Saulo.
0: E vem agora o olha, lançamento, o goleirão disse, é minha e ficou com ela, já está jogando para ali o Jefferson, pela direita de ataque, sai carregando, já domina, sai carregando ele, o W7 carrega, lá vem Muxurina, o W7 botou para Henrique, ali ele é perigoso. Chegou certinho o Rodrigo para fazer o corte. E já sai jogando o Márcio. O Márcio bota para Didi. O Didi fez o giro. No giro de corpo, tirou dois. Na passada, já chega por ali o Kenny. Lá vem dominando. Botou para Gerdian. Já sai carregando. Cotelo vem para cima. Marcação. Olha a tabela. Bonita bola. No momento que chui, ia chutar. Chegou o zagueirão Machiste, cortou e botou essa bola pela linha de fundo. Escanteio, Carlinhos.
1: Exatamente, escanteio. Mas eu quero ver o replay, que pra mim o atacante da equipe do Antônio Dino fez a falta. Mesmo o Machiste tirando, ele tocou na panturrilha direita, esquerda, melhor dizendo, pelo replay que eu vi aqui, né, Saulo? Então, escanteio, marcou a arbitragem, mas o Machiste, rapaz, tá no chão, se enfergando todo ali, com certeza. Sofreu bastante com esse estoque, mas o atacante do Antônio Dino também está ali deitado no chão, já pediu assistência médica e correu lá para dar aquele suporte, aquela água milagrosa para salvar aí essa situação de dores que está sentindo o atacante do Antônio Dino. 1-1 é o placar do jogo, em nome de DK Supermercado e HP Mercado e KB Confecções, Saulo Augusto.
0: Olha, Carlinhos, alguns jogadores nem sabem da regra. E quando pede atendimento, o jogador tem que ficar um minuto fora, Carlinhos.
1: Exatamente, ele pediu, já vai ficar fora o atacante. E o Machiste continua lá, mancando, mas está dentro de campo.
0: Muito bem, muito bem. O time de Antônio Dino fica com menos um, pelo menos um minuto. E agora vem bola cruzada em favor do time de Antônio Dino. Vem Gustavo. O Gustavo bateu no segundo pau. Não tem ninguém por ali. Sozinho afasta o perigo. Ali o time do Banta. Chega Márcio. Essa bola ia passando. Márcio chegou, botou o braço na bola. E o árbitro paralisou. Bola em favor do time do Juventude. De Carlinhos.
1: Exatamente, o Márcio está jogando futebol, não é voleibol, ele acabou tocando com a mão, árbitro marcou infração, vai ser cobrado, já cobrou, Saulo.
0: Pai, vem cobrança agora, pelo alto, chega mais uma, Rodrigo, o Carlinhos agora achou graça, rapaz, o Rodrigo deu um balão pelo alto, vai mudar o time de Antônio Dino, Carlinhos.
1: Exatamente, tem o camisa 10 que vai entrar e vai sair o 20, o camisa 20 do Antônio Dino, Didi, está fora do jogo e vai entrar o camisa 10 aqui, vamos ver quem é o 10 aqui da equipe do Antônio Dino, é o camisa 10, é o Nadson já em campo com a camisa número 10, Saulo.
0: Mais conhecido como Zariguinho, a galera conhece como Zariguinho, mais um baixinho de 1,5 metro no time de Antônio Dino, é habilidoso o Zariguinho, lá vem bola, saiu por ali, ele, o ar, cerca, segura, faz um pivô, se complica no meio de dois e acabou dando o escanteio em favor do time do Juventude, se passaram um minuto e o Taylor entrou novamente no jogo, Carlinhos.
1: Exatamente. Exatamente, é doloroso. Um minuto esperando na beira do campo e vendo seu time sofrendo e cedendo o escanteio, Saulo.
0: É isso aí, você ligado, lá vem bola pelo alto, Alex! Ele ia passando da bola, Carlinho!
1: Quase o Rato se antecipa, rapaz, nesse lance e coloca a bola no fundo da rede. Mas o Alex, bem posicionado, fez a defesa. Não sei se dá pra gente, já passou, ver o replay. É uma parada técnica agora, mas olha aí o replay que você confere aí na tela da TV Turiaçu, olha aí. Por pouco, o Rato não chega se antecipando e fazendo aí o segundo gol da equipe do Banta. Vamos para a parada técnica, Saulo, mas antes vamos fazer aquela avaliação aqui desse primeiros 23 minutos de jogo nessa etapa, né, Saulo Augusto?
0: Olha, Carlinhos, nessa primeira etapa, o Banta foi muito melhor, assim como no primeiro tempo, Banta muito melhor, empatou o jogo, teve chance de virar e o time de Antônio Dino se segurou. Vamos ver se melhora depois da parada, Carlinhos.
1: Exatamente, depois dessa parada vamos ver quem sai melhor. O Antônio Dino sai em desvantagem, assim como foi na parada do primeiro tempo, sai em desvantagem tecnicamente. E, claro, taticamente dentro de campo está muito desorganizada a equipe do Antônio Dino. Eu preferia ver a equipe do Antônio Dino avançar mais as suas linhas de meio de campo, não recuar muito como está. E aí, claro, dando a possibilidade de Banta avançar com seu ataque e ficar todo o tempo pressionando a equipe do Antônio Dino. Vamos ver como vai se comportar agora nessa volta da reidratação. Enquanto isso, os jogadores bebem água. O pessoal do Banta, como você vê na imagem, bebendo água, se refrescando um pouco, né? O tempo está muito quente aqui na Arena Castanhal, apesar do vento, mas muito bem, tecnicamente, organizativamente, taticamente, dentro de campo está a equipe do Juventude, lá do povoado do Banta, lá do meu amigo Zeca. Não sei se está na televisão, se está no rádio acompanhando a transmissão aqui da TV Turiaçu. Já de volta, vamos ver quem vai sobreviver na competição a partir desses 23 minutos para frente, Saulo Augusto.
0: Muito bem, Carlinhos. Olha, galera, é a galera lá em Antônio Dino, ligadinho aí na Casa Miranda. Tem também aí a galera lá do bairro da Prainha, também aí o Bicho Solto. É, tá soltinho hoje comemorando o aniversário da sua esposa. Valeu, valeu. Deixa um pedaço da carne de porco para Saulo Augusto, rapaz. É isso aí, já começa o jogo. Já tinha que terminar numa carne de porco. Lá vem bola, saiu por ali agora. Ele, o Zariguinho, no primeiro lance dele. Já bota essa bola pela lateral. O arremesso já foi cobrado com o Rodrigo. Saiu tentando buscar o Gerdian. Essa bola saiu pela lateral. Novamente lateral. É mais um arremesso lateral agora em favor do time de Antônio Dino. Já chega por ali ele, Zariguinho. Já domina, carrega e o camisa 10 do time de Antônio Dino, saiu com bola e tudo, fica com arremesso lateral. O time do Banta já botou para Henrique, o autor do gol de empate, vem levando, vem carregando, chega por baixo o zagueirão Allen, chegou para fazer a falta, Carlinhos.
1: Alô, meu amigo Chumbinho, você viu a falta que eu também vi aqui do lado esquerdo do ataque da equipe do Juventude lá do Banta, e a bola vai chover na área, Saulo, hein? Quem vai ser nesta vez a base da defesa ali é o camisa de número 2, né? O Jordi, não é isso?
0: E vem bola, camisa número 2 é o Kelé, já saiu botando por ali mais uma bola, o time do Banta vem no segundo par.

0: W7 subiu, subiu mais alto que a zaga do time de Antônio Dino. Bateu, bateu, ela veio fraquinha no cantinho do goleirão Alex. Fazendo o segundo, o vira-vira do time do Banta, Carlinhos.
1: O vira-vira, bola bem cabeceada, consciente, o jogador da equipe do Banta, né, o W7, consciente, deu uma cabeçada, canto direito do goleiro Alex, sem chances de defesa. 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Juventude do Banta 2, Antônio Dino 1, Saulo Augusto.
0: E veio agora o A dando uma bobada ali na frente da zaga do time de Antônio Dino. Perdeu. E teve que botar essa bola o Allen para a lateral. O arremesso em favor do time de Banta. Vai substituir o time. É, de Antônio Dino, vai substituir, vai sair agora o Gerdian, o camisa 9, como eu disse, vem marcado, cansou no segundo, no primeiro tempo, correu demais, e agora vai entrar o Gui, camisa 17, a rapaziada novo que eu falei ainda no primeiro tempo, no intervalo, Carlinhos, tá, o time tá, de Antônio Dino tá botando essa galera em campo. Agora vem Gui, jogador de velocidade e de habilidade também, Carlinhos.
1: Vamos ver dentro de campo como se comporta o Gui. Deve ser o Gui, Guilherme, talvez.
0: Guilherme.
1: Pois é, entrou o Gui, Guilherme, né, que já vai se posicionar no lugar onde estava o Jordian, Saulo.
0: Novamente o A agora perdeu do mesmo jeito que perdeu a primeira, perdeu a segunda, veio o time do Banta, Alex! Duas bombadas do A ali no meio de campo e duas chances que ia tendo ali o time do Banta. Agora vem o A, já sentindo, paralisou, marcou. Falta em favor aí do time do Antônio Dino, que vai perdendo por 2-1. Vira no segundo tempo, Carlinhos, o Banta.
1: Virou, não foi como o técnico João Guerra falou que era nos 15 minutos, mas foi nos 24 minutos. Né, passou um pouquinho, mas valeu a pena, porque o time do Banta sai agora na frente com o placar 2-1. Se manter esse placar, o Banta vai enfrentar o vencedor de o time que joga amanhã, Turiaçu, e claro, a equipe de Monte Alegre joga amanhã. Nesse momento está caído o jogador do Banta, em nome de Central de Notícias Brasil, meu amigo Pipil da Serra, onde está sujo, onde está cheio de mato, Pipil da Serra é a solução para você, viu? 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
0: Olha, Carlinhos, teve substituição, saiu aí Márcio, lateral esquerdo, time de Antônio Dino, entra Bilê. No time de Antônio Dino. Vem agora Gustavo. O João teve 12 minutos para atravessar o campo para atendimento do jogador dele, Carlinhos. 12 minutos foi marcado.
1: Rapaz, foi muito tempo.
0: Muito tempo. Vem Antônio Dino com o Zariguinho, tentando fazer o lançamento por ali. Escanteio, vem bola cruzada no primeiro pau. Vai sobrando, Taylor no cantinho, gol!

0: O primeiro pau, essa bola veio baixinha, foi desviada, desviada. Vamos ver por quem. Foi desviada ali nesse primeiro pau. Já saiu por ali o camisa número 17. Foi pelo Bilei que acabou de entrar. Sobrou pro Teilo que botou na onde a coruja tome. Espantou a coruja, carinho.
1: Espantou a coruja aí. Vamos ver mais lances agora, porque o Banta, mesmo tomando gol, não se intimidou, parte para cima. Mas o Antônio Dino, mais uma vez, vai para cima novamente, Saulo.
0: E veio chegando agora o time do Banta por ali. Já sai dominando o Rodrigo. Olha, levanta a cabeça, vai fazer o lançamento. Tenta buscar ali o Teilo. Essa bola não passa pelo Jefferson. E fica com o Rato, que ajeita no peito. O Rato, primeiro volante, já sai dominando com o Rogério. Rogério levantou a cabeça, olhou para quem jogava, fazer o lançamento para W7. Travado pelo Muxurina. O Muxurina carrega, sai jogando com o A. O A chegou, o A tá enfeitando demais e perde. Já perdeu por ali, já chega Jefferson. O Jefferson olhou, levantou a cabeça, vai fazer o cruzamento. Subiu novamente o W7. Dessa vez o goleiro tava atento e fez a defesa, Carlinhos.
1: O Alex está atento à subida ali do goleiro, do jogador W7 da equipe do Santo, do Juventude. E acaba fazendo a defesa. Bem posicionado, o Alex fez a defesa. E claro, dá ânimo aí o seu torcedor, porque assim, o jogador Alex, ele está com uma visão, está falando bastante com os seus jogadores. E claro, fazendo belas defesas, evitando aí o gol de virada da equipe do Juventude, Saulo.
0: Briga por ela, por ali o Gui, escora de cabeça mais uma Sérgio, já bota por ali, lá vem Rodrigo, o Rodrigão chegou batendo, falta nele, falta, o Rodrigo diz, não trisquei nele, mas o árbitro não quis saber de nada, é excesso, é a jogada, a famosa jogada temerária, Carlinhos.
1: Exatamente, ele foi com excesso, eu sabia que não ia conseguir pegar a bola, fazer o corte, acabou cometendo a falta, o dedo quase cai de tanto ele balançar negativamente, mas o que? Tava marcado, não tinha jeito. É bola na área novamente, Saulo.
0: Vem mais uma PH para fazer esse lançamento. Chega por ali. O árbitro diz: olha, tô ligado. Olha quem tá marcando. Bilê marcando ali. O W7 baixinho. E cortou. Lá vem bola para Rogério. Ele bate forte, mas bateu por cima do gol do goleirão Alex. Teve mais uma chance aí o time do Bolinhos.
1: Mais uma chance, mas o Rogério pegou muito mal na bola, o camisa 17 da equipe do Juventude, muito mal, jogou pela linha de fundo, é só tiro de meta em favor da equipe do Juventude, 2-2 é o placar na Turiaçu FM, na TV Turiaçu. 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O jogador do Antônio Dino caiu, acolá, desabou, Saulo. Não, acho que não vai dar mais, hein?
0: É o Rodrigo. O Rodrigo está por ali e já vai ter substituição também aí no time do Banta. O Ayrton, tá?
1: Eduardo, camisa 20 na equipe do Juventude do Banta. Saiu o Ayrton. E lá vai novamente a equipe do Antônio Dino.
0: Muito bem, Carlinhos, ajeitando nossa plancheta por aqui, tudo certo, Eduardo, no jogo do time do Banta, o Juventude do Banta, com a 20, Eduardo acaba de entrar, agora tá fazendo sinal ali o técnico do time de Antônio Dino para ver se vai dar com o Rodrigo, mas parece que agora o Rodrigo tá no jogo, Carlinhos.
1: Aparentemente ele tá garantido, mas vamos ver no decorrer do término do jogo, se ele vai sustentar, porque o Cãibra, ou então alguma contusão está fazendo com que ele caia no campo já pela segunda vez.
0: E vem bola novamente por ali, agora Rodrigo botando pra Kenny segurou, já joga por ali com ele, Gustavo faz a tabela, o Gustavo sai levando, vai fazer o cruzamento tentando buscar o Gui não teve domínio, afasta a zaga do time do Banta, já chega por ali, W7 mais movimentado por ali, chegou mais uma com o Eduardo sai jogando, Kenny vem na marcação, já chega por ali, o garoto W7, que jogada fez agora, o W7 tá virado, naquele Carlinho, jogando demais agora no segundo tempo.
1: Joga muito, sim, rapaz. Joga muito, muito bem posicionado. Se coloca muito bem na hora de atacar, de defender. O W7 já está com a bola, Saulo.
0: Tá com ele novamente, agora vem o A na marcação chegando. O Rogério vai fazer o lançamento. Chegou mais uma ali. Já bota pelo meio, lá vem Gustavo. Bateu na carteira dele, ele cochilou com a bola tentando achar alguém do Antônio Dino. Já botou para o A. O A olha para quem jogar. Já faz o lançamento, acha com o Bilê. Bilê recebeu, chama por ali a marcação. Zariguinho não teve o domínio, chega por baixo o Teilo. Já chega Rato, rouba dele, sai jogando. Bota com o Rogério. Rogério vem pelo meio de campo. Já sai jogando por ali o garoto, botou com ele, o Kelé. Kelé sai dominando, carrega novamente com o Henrique. Henrique vem buscar, lá vem Kelé, vai fazer o lançamento. A de cabeça, escora Arley. Arley sai jogando com o Rodrigo, que chuta buscando o Guilherme. O Gui sai jogando por ali, o garoto botou pro Telo. No mano a mano, por baixo, melhor que ele, Sérgio. Corta e bota pela lateral, Carlinhos.
1: Lateral em favor da equipe do Antônio Dino. O jogo está aberto, Saulo. Aberto está o jogo para as duas equipes. E quem fizer nessa altura do campeonato, 75 minutos, quem fizer um gol aqui já praticamente garante vaga. E se continuar assim, nós vamos para as penalidades.
0: E vai Rodrigo para a cobrança. Rodrigo vai para a cobrança do arremesso lateral. Chama alguém. Quem aparece é o Zariguinho. Olha para quem jogar. Alô, galera de Cristóvão que tá torcendo aí pelo Zariguinho. Ligadinho conosco aí na TV Turiaçu e na rádio Turiaçu FM. E já sai jogando com o arremesso lateral. O Guilherme vem buscar. Chega o Guilherme. Ajeita. É ligeiro. O garoto é habilidoso. Patinho na frente. Kelé com por baixo. Corta e bota essa bola pela lateral. O arremesso fica com o Antônio Dino. Antônio Dino olha para quem joga com Rodrigo. Rodrigo sai com o Guilherme, que tá ali de cabeça. Rato ajeita no peito, botou para frente buscando por ali Henrique. Não tá dando espaço para ele, Allen. Bota essa bola por ali pela lateral. Arremesso em favor do time do Juventude, que vai empatando em 2-2 com Antônio Dino. Vem Kelé. O Kelé vai fazer o lançamento. Vem buscar por ali ele. W7 escora de cabeça aqui. E afasta o perigo por ali, Bilê. Lá vem Kenny. Kenny vem buscar, chega, bate mal, bate três dedos, chega, favorece o corte do Jefferson, lá vem saindo agora Henrique Muxurina pra fazer a falta, falta pra matar o lance, vai sair cartão amarelo, Carlinhos.
1: O Muxurina, ele fez a falta, não tinha outra alternativa, falta pra amarelo mesmo, não tem o que conversar ali, o capitão da equipe do Juventude vai lá ponderar com o árbitro, mas o cartão amarelo foi dado ao Muxurina. E agora, meu amigo, é perigo um lance desse já quase no final do jogo, né? Você acompanha aí quase a equipe do Juventude ampliava o placar. Por pouco, se não fosse a falta do Muxurina, o jogador da equipe do Juventude ia chegar cara a cara com o goleiro Alex Salo.
0: E vem agora a bola cruzada, vem lançamento, vai substituir também o time aí do Banta, Carlinhos. Vai substituir, já tem o 19 já, é prontinho para entrar em campo.
1: O 19 é o camisa 19, Rita. Rita, não é Rita, é Rita. Camisa 19, vamos ver quem vai sair. Não vai sair? Opa, que estão falando lá que não vai sair ninguém. Vamos ver. O Rita está pronto aqui para entrar, mas até agora não saiu ninguém. Vamos aguardar um pouco mais.
0: Vamos ver aí quem vai entrar. Tá em dúvida, quem vai sair? Estão fazendo sinal ali.
1: O sinal é o seguinte, Saulo, é que estão dizendo que o Muxurina já tem o amarelo. No primeiro tempo ele levou o amarelo, eu não lembro.
0: Não, quem pegou o amarelo foi o Arley.
1: Pois exatamente, aí eles estão reclamando que já consultaram a mesa e a mesa disse não tem dois amarelos Muxurina, só tem um.
0: Arley levou o cartão amarelo no primeiro tempo ainda.
1: Isso mesmo.
0: É isso aí, você ligado conosco. Alô, galera lá de Fortaleza, também de Santo Antônio, São Francisco. Alô, Cadu, aí em São Francisco, ligadinho conosco. Aí na TV Turiaçu, muito obrigado você, garoto. Agora vem bola perigosa, perigosíssima. Quem vai pra batida? Ali tem o Henrique, tem também ali o Machixe. É o Machixe, que é 2 metros de altura. Vai pra batida, não tá pra brigar com essa bola. Eu creio que vai ser ele que vai bater. Vai pra batida. Espera aí a autorização. 4 na barreira do time de Antônio Dino. Vem Henrique! Bateu direto pra fora! Enganou até o narrador ali, Carlinhos. O Henrique foi quem bateu.
1: Olha, o Henrique bateu, Saulo, mas o atacante, o camisa número 7 do Juventude, estava sozinho, rapaz. Podia ter tocado para ele e sair de cara com o goleiro Alex.
0: E vem agora Rato, dá aquela desviada, chega Gui, disse comigo, o Gui tenta fazer ali a cobertura, vem por baixo mais uma, Rogério, segura, chegou Eduardo, já bota pro Rato, tem o Kelé jogando sozinho por ali pela esquerda de ataque do time do Banta, que vem pra cima, e vem, o Banta saiu, foi interceptado, Rodrigo já botou, lá vem mais uma, ele, o PH vem pra batida, chegou Allen, veio, segurou e o árbitro paralisou e marcou. Falta em favor aí do time é de Antônio Dino, ele só disse pro Eduardo. Acabou pra ti, Eduardo. Foi isso, Carlinhos?
1: Exatamente, isso mesmo. Acabou, já esgotou todas as possibilidades de conversa. Agora o próximo é cartão amarelo.
0: Agora vem Antônio Dino com a, botou por ali pra ele, o garoto Gustavo fez o lançamento, fez a tabela com o Guilherme, vem Gustavo, segura, fez a proteção, joga com o Kenny, fez o giro em cima da marcação, chamou o A vai fazer o lançamento, lá vem o Taylor, pedalou bonito pra passar por cima do gol do goleirão. Bolo, sentiu na queda ali o braço, o Taylor.
1: Isso mesmo, sentiu. Eu acho que ele contundiu na hora que ele desceu o braço de apoio, bateu muito forte no chão e ele tá sentindo, tá com o braço recolhido, tá olhando, né, acha que não deu. Mais uma vez ele faz gestos ali de que tá sentindo dores. E tiro de meta em favor do Antônio Dino, em nome de Amaral Supermercado, Brasil Lojas, Lojas Eletrolar. 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
0: Alô, esperto, grande Chuleco, rapaz, ligadinho conosco por aí, metendo aquele cunhaque, ele gosta demais. Grande Caum, que é um dos jogadores, um dos maiores campeões do torneio da Independência, 6 vezes campeões, 5 vezes pelo Grêmio Rodoviário e 1 vez pelo Comercial Borges. Um abraço pra você, meu amigo. Vem bola chegando agora em favor aí do time do Banta. Carlinhos, informa!
1: Saiu o autor do gol da equipe do Juventude, o W7, camisa 11, e entrou o Rita, 19.
0: Atacante por atacante. Lá vem agora ele, Gustavo botou. Lançamento vem chegando. Eduardo bateu em cima da marcação do ar. Vem novamente por ali. Ele pega, vai clarear pra batida. Passou pelo Eduardo, que tentou dar aquele toquezinho de ponta de chuteira. Já pediu ali pra que o ar não vai dar mais pra ele. Mas o ar não quer sair, Carlinhos. Ele já levantou. Vai tentando segurar ali o ar, mas não desde não faz como. Mais ou menos aí uns 10 minutos que o ar tá desse jeito mancando.
1: Não vai dar, é prejuízo para o clube do Antônio Dino se não fizer a substituição.
0: E o técnico já foi conversar por ali com o quarto árbitro. Vamos ver, essa bola vem saindo, sai com arremesso lateral que já foi cobrado lá, viu o Zariguin que vai fazer o lançamento tentando por ali, Rato intercepta a jogada, ajeita na coxa, é habilidoso o Rato, já bota pelo meio de campo, lá vem jogando ali Urita botou ali para Kelé, e Kelé se esforça, não deixa ela sair, lá vem Kelé pela esquerda no ataque do time do Banta, já domina, saca regando Henrique vem pra cima, já domina, lá vem Henrique, bateu, chegou, gente. Sério? O árbitro paralisa e marca falta. Falta em favor do time do Juventude. Falta perigosíssima, Carlinhos.
1: Falta perigosa na frente da meia-lua ali, muito próximo da grande área. O 17 da equipe do Juventude sofreu a falta. O 17 do Juventude é o camisa, é o Rogério. Rogério sofreu a falta. Perigosíssima esse lance. Contra a meta do arqueiro Alex, em nome de Supermercado J. Paz, em nome também da deputada Detinha, Fortaleza Mix, Anderson Garcia, também em nome de Multiutilidades e São Lázaro Home Center, Saulo Augusto, Jamilson da Sabrina, KB Confecções, HP Mercado e Júlio Filho, Saulo Augusto. A possibilidade de virada é agora.
0: É isso aí, garoto. Já vem bola perigosa. Alô, Zé Carlos, lá em Antônio Dino. Rapaz. O Valdeia Carlos. Rapaz, tá dizendo vambora, Antônio Dino. Vem bola, vem Antônio Dino, tá em perigo. Quem vai pra batida, saiu. O PH bateu, bateu por cima do gol. Passou longe, o Alex acompanhou e ela saiu direto pela linha de fundo. Carlinhos!
1: Olha, não sei o tempo que vai ser acrescido, mas o árbitro já pediu a bola, vai encerrar o jogo.
0: É, passou, se passaram 5 minutos, não sei se a gente não observou a placa subindo ali, mas se passaram 5 minutos, que são só 40 minutos aí, e estamos com 45 minutos já no momento em que termina aqui o segundo tempo. 2-2 é o placar, vai ser decidido nos pênaltis, Carlinhos.
1: Decisão nos pênaltis aqui, quem vai ser mais objetivo, claro, vai ser o vitorioso, mas A equipe do Banta lutou até o último minuto em busca de não ter mais as penalidades, mas não teve jeito. Eu vejo o seguinte, o Antônio Dino, um time bastante cansado, não sei como é que se vai comportar dentro das penalidades, mas foi o que eu percebi. Mas eu queria fazer um destaque aqui, Saulo, para dois jogadores. Para o Muxurina, zagueiro da equipe do Antônio Dino, que se postou muito bem na sua defensiva, apesar da idade que se tem hoje o Muxurina, acredito se não tem uns 40, já está próximo dele, mas se posicionou muito bem, né, dentro da sua defesa, foi o líder, de certa forma, dentro da sua defesa, e o outro jogador é o jogador Rato, muito bem posicionado dentro da equipe do Juventude, se colocou bem, estava sempre na bola, com toques bem objetivos, bem consciente do que estava fazendo dentro de campo, o jogador da equipe do Juventude, o Rato, camisa de número 6. Muito bem esses dois jogadores, eu destacaria, se tivesse aqui uma votação, que só vai ter a partir das quartas e finais, esses dois jogadores seriam escolhidos pela nossa equipe aqui como os melhores jogadores da partida entre Antônio Dino e a equipe do Juventude lá do Banta, Saulo.
0: Olha, estou olhando aqui o técnico do time de Antônio Dino, falando com alguns jogadores, conversando, e aí como é que tu tá, dá de tu bater, aí se conforme o jogador, alguns estão dizendo que sim, que vão bater, e aí vamos ver, jogão, olha, vamos mandando um alô aí pro grande, rapaz, Manuel Filho, em Imperatriz, dizendo que amanhã ele está ligado também no jogo de Monte Alegre e Turiaçu. Amanhã pela manhã, quem passar daqui vai enfrentar o vencedor de Monte Alegre e Turiaçu. A partir das 4 horas estaremos ao vivaço aqui, direto da Arena Castanhal, para levar a emoção de Mucuratiba e Comercial Borges. Comercial Borges e Mucuratiba, aqui é emoção na TV Turiaçu e na Rádio Turiaçu FM. Ligadinho também aí o Maurício Roberto, por onde você estiver, meu garoto. Um abraço do narrador Saulo Augusto. Valeu, valeu, valeu. Jogo dramático, Leandro tá dizendo. Leandro, qual jogo dramático? Mais dramático vai ser agora, você torcedor, você que tá torcendo pra Banta, você que tá torcendo pro Antônio Dino. As penalidades é assim, dramático. Quem tiver problema de pressão, corra lá no remedinho e tome, porque, meu amigo, não tem favoritismo nas penalidades, Carlinhos.
1: É verdade, quem for mais objetivo, já falei isso antes, né, a equipe vai com certeza sair vitorioso. Os dois clubes, naquela conversa final, eu vi um gesto ali do auxiliar da equipe do Juventude, né, ele fazendo a conta nos dedos, então ele dizia assim, é João, é Francisco, não, ele fazendo as contas. E aí o que disse o João, o auxiliar, disse assim, rapaz, vamos ver quem está melhor. Então eles escolheram os melhores para as cobranças de penalidades e vamos ver como vai ficar a partir de agora, Saulo Augusto.
0: Rapaz, se eu fosse apostar, apostaria no Rato, no Machixe, no Henrique, no... o W7 já saiu. No Machixe, no Rogério e no Rita. Vamos ver. Talvez o Rita que entrou, acabou de entrar, e talvez ele não queira botar. Vai botar jogador, mas que já está no pique. Vamos ver, mas pelo menos 3 desses aí eu acerto. Lá no time de Antônio Dino, vem Gustavo, capitão, eu acho que vai decidir ali com o Machixe, ver quem que vai, para onde, quem vai bater primeiro, quem...
1: Acho que é o Gustavo.
0: Não, eles vão agora decidir ali, eu acho que vão fazer o sorteio.
1: Exatamente, o sorteio, exatamente. Mas o Machixe deve ser um dos batedores, né? Zagueiro.
0: Com certeza. Ó, do time de Antônio Dino, vem com certeza o A, Gustavo, vem ali também, Muxurina, o Taylor. É,
1: exatamente, talvez esses sejam os batedores, né, mais bem posicionados dentro de campo para efetuar as cobranças de penalidade. Mas isso aí quem decidiu foi o técnico e a gente não sabe, vamos ver já já, quando você está acompanhando essa bela imagem aí pela TV Turiaçu, galera, olha aí. Isso merece o seu like aí, galera, viu? Já já as penalidades, acompanhe aí, merece o seu like, o seu compartilhamento e, claro, a sua inscrição aí no canal TV Turiaçu, tá bom? Escreva aí que já já começa as cobranças de penalidade, Saulo Augusto.
0: PH vai pra cobrança, o time do Banta vai bater primeiro, é isso aí, alô Levi, o Levi tá dando aquela força, é ligado, torcendo aí para o time de Antônio Dino, vai pra batida, PH para o time do Juventude. Dando uma arrumada aqui nas nossas... aqui na nossa pranchetinha. E agora tudo certo. Vamos lá, o árbitro conversa ali com o Alex. Olha, em cima da linha, em cima da linha. Estamos de olho. E o PH vai para a cobrança. Vamos, vamos, vamos para a cobrança. Agora chega, chega o PH. Chegou o Alex. Dá aquela batida nas luvas para tentar intimidar ali o PH. O PH não está nem ligando para ele, não está olhando. Vamos ver, vamos ver. E agora vai confirmar tudo. O árbitro viu que o PH estava um palmo com a bola na frente. E aí o árbitro mandou ele voltar. Já agora sim. E chegou, foi para bater ali rapidinho. Ele queria meio que ver se o Alex estava ali. Vem agora PH, golaço, mas o Alex quase que pega com o pé, bateu na ponta da chuteira, foi no travessão e foi pro gol, Carlinhos.
1: O Alex demonstrou posicionamento e visão da cobrança do PH, que acabou tendo sorte. Esse lance foi um lance de sorte, porque quase o Alex fazia a defesa, mas mesmo assim não conseguiu, o time do Juventude sai na frente nas cobranças de pênaltis, 1-0.
0: Agora vem Taylon para o time de Antônio Dino, Taylon e o goleirão Bolo, emoção até o fim, Carlinhos.
1: O Bolo está no centro como sempre, né, Saulo?
0: Bolo tá no centro, vem chegando agora, autorizado o Taylor, tranquilo, ali chegando, lá vem Taylor pra cobrança e o gol! Gol de Antônio Dino, forte para um lado, goleiro para outro, Carlinhos.
1: Machixe tem a oportunidade agora de fazer a virada no placar, 1-1, Juventude e Antônio Dino, Machixe.
0: Machixe pra cobrança. Você que gosta daquela panelada, um machixezinho é bom. Agora vamos ver se o homem é bom pra bater o pênalti, porque o Alex está no centro do gol já, como disse o Carlinhos. Carlinhos, ele está ligado. Agora vem Machixe. Machixe não tá nem ligando pra ele. Ele aponta pra um lado. Vem Machixe. Vamos ver se vai ser chute forte. Foi no alto. Forte e gol do time do Juventude, Carlinhos.
1: Faz uma pancada, rapaz. Não precisava de tanto isso. Bastava colocar a bola no canto e o goleiro no outro. Mas o Machixe não está preocupado com isso. Deu uma pancada, como você viu aí nos pênaltis. Rapaz, uma porrada no fundo da lá em cima. A bola se perdeu no fundo da rede. 2-1 vence a equipe do Juventude, Saulo.
0: Gustavo para cobrança. O meia atacante aí do time de Antônio Dino. Capitão, vem por ali, ajeita. Centrado ali no centro do gol do time do Banta. Tem o Bolo goleirão. E vem, pegou muita distância ali o Gustavo. Autorizou. Lá vem ele, Gustavo, para batida e o gol! Carlinhos, só chute forte, sem chance para o goleirão Bolo.
1: Acho que o Bolo sentiu. Acho que quebraram um pedaço do Bolo ali, porque, rapaz, ele está sentindo bastante o braço direito. Foi onde o braço que ele apoiou para fazer a defesa, mas ele bateu no chão e sentiu. E uma pancada, Saulo. Os jogadores não estão dando moleza para os goleiros. Bola num canto e goleiro no outro. E às vezes o Bolo se sentiu muito mal nesse lance, porque ele está sentindo ainda, está lá com o braço recuado.
0: Preocupando ali a comissão técnica do time do Juventude. Agora quem vem para a batida é Rato, o volante que jogou muito nesse jogo hoje. Agora vem por ali, ele, Rato e o Alex. Alex por ali, Rato já autorizado, vem para a cobrança e o gol! Gol do time do Banta! O Alex nem se mexeu, Carlinhos.
1: Bem batido, um dos pênaltis desse momento, bem batido, foi o do Rato. O Alex, como você disse, não se mexeu do lugar, não sei, para ir buscar a bola. Já estava no fundo da rede. 3-2 vence a equipe do Juventude. Até agora, o aproveitamento é de 100% dos dois times, Saulo.
0: Quem vai para a batida do time de Antônio Dino é o Kenny. Kenny que entrou no segundo tempo. É o volante. Vai para a batida. Organiza por ali. Ajeita. Tem centrado ali no centro do gol. Ele, Bolo. Autorizado o Kenny. Já chega por ali. Agora vem para a batida. Ele, Kenny. O gol. Novamente bola para um lado e goleiro para outro, Carlinhos.
1: Exatamente. 100% de aproveitamento. O Bolo se lamenta porque ele achava que ia ser no canto esquerdo e foi no direito, porque o jogador, o Kenny, ele fez um gesto que ia bater no esquerdo e aí o Bolo foi na onda. Na verdade, ele bateu do canto direito sem chances para o Bolo, que estava no centro da meta, Saulo.
0: Agora quem vai para a cobrança é Henrique, o autor do primeiro gol do time é do Juventude. Henrique, que também jogou muito bem no ataque do time do Banta. Ele e o goleirão Alex, já chega, autoriza o árbitro, vem Henrique, não tomou distância, defendeu Alex! Bateu fraquinho, o Alex acertou o canto e botou pra defender essa bola. Quem vai agora pra batida é o próprio Alex.
1: Pois é, muito mal batido, pênalti do jogador Henrique, da equipe do Juventude. Não teve distância, se aproximou muito pouco da bola e fez uma cobrança que facilita o jogador a defender, Saulo.
0: Pra batida, Alex, pode passar na frente o time de Antônio Dino. Vai bater o quarto pênalti, vai cobrar ali o quarto pênalti. O Alex já autorizado, vem Alex pra batida, vem Bolo e o gol! Agora foi a vez do Bolo não se mexer, Carlinhos!
1: Não se mexeu o Bolo, a não ser pra ir buscar a bola, rapaz. O Bolo. Não deu para o Bolo, agora mais um vai bater, Urita.
0: É Urita, eu cantei que Urita ia bater o pênalti. Agora não pode perder, Carlinhos.
1: Se perder, já foi.
0: Se perder, termina. Tem duas chances para matar o jogo do Antônio Dino. É o goleiro, é o Urita perder ou o jogador do time que o Antônio Dino fazer. Vamos ver, tá no pé do Urita e tá nas mãos do Alex. Rita para cobrança, chega por ali agora Rita, autorizado, vem Alex, Urita no centro, aquele pênalti de segurança e o gol, gol do Juventude, tá no jogo Juventude,
1: tá no jogo, agora tá na mão do Bolo, a possibilidade de manter o Juventude na competição, Saulo.
0: E nos pés do Muxurina, porque pode bater pra fora também, né?
1: Ele pode jogar lá na rampa ali do Castanhal.
0: Se fizer, termina.
1: E é um pancada, pode aguardar.
0: Cantei também que o Muxurina iria bater o pênalti. Vamos ver, tá todo mundo. Olha pra você, olha aí pros torcedores, pros jogadores do Antônio Dino, tá todo mundo de mão pra cima. Esperando uma bela batida, uma boa batida do.
1: O Henrique tá se lamentando.
0: Agora vem ele, Muxurina, autorizado, vem Muxurina.

0: Antônio Dino, que se classifica. Classificado, todo mundo corre para abraçar o Alex. Todo mundo corre para abraçar o Muxurina. É, Calinho, que jogo dramático, que jogo bom, jogo corrido. Dois gols para cada lado. É isso aí, Calinhos.
1: Olha só, os dois clubes lutaram pela vitória. Mas se eu tivesse que fazer uma avaliação aqui, não torcendo para nenhum nem outro, mas eu diria do ponto de vista tático, técnico, mais organizado, um time mais pensado, um time que jogou bola para ganhar o jogo, mas não ganhou, foi o time do Juventude. O time se comportou muito bem desde o primeiro minuto dentro de campo, né? O Antônio Dino teve um altos e baixos no decorrer do seu jogo, mas assim, nas penalidades não tem favorito. Quem foi mais objetivo, que eu comentei aqui, quem foi mais objetivo foi Antônio Dino, e garantiu a vaga da próxima fase, vai reverser, jogar agora com o vencedor de qualidade, Comercial Borges,
2: de Ituriaçu, perdão. 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

0: 18h12. 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

0: Mete Sam, que é muito melhor.
1: Luan
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0: Quem gostou faz barulho!
1: Tá na hora do intervalo, mas é super rápido. É, aqui a gente gosta de ouvir mais música. Então fique por aí porque eu já volto trazendo mais sucesso. Até já!

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2: Hora certa,
3: 18h30.
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2: Aí, meu compadre. Vou falar pra ela agora. Agora.

0: pessoal, vou dar uma paradinha na programação, vamos ouvir as mensagens dos nossos parceiros, mas é super rápido e eu já volto com muito mais música. Já já estamos de volta, não saia daí.
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1: Hora certa.
2: 18:47.
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0: intervalo, mas é sempre muito rápido. É o tempo de você tomar uma aguinha, um cafezinho, e a gente já volta com muito mais música e na melhor programação, é claro, né? Não saia daí, eu já volto. 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

0: 19 horas
1: e um minuto.
2: Bem, já estamos de volta aqui na sua rádio com a melhor programação. Foi um intervalo super rápido e já trazemos mais sucessos para você.

0: chama. Que bandeirinha gostosa, viu?
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0: Sentimento, hein?
1: Sentimento. Luan.
2: Vai, Luan, vai.
0: Ai, coração. A próxima, vai.
1: Sexta.
2: Quero ver você cantar a braba agora, Luan Pereira. Vambora, meu filho.
0: Nossa Senhora.

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1: Parece que eu já quero sentar aqui num bar em Goiânia mesmo e já começar a beber ouvindo ela.

0: Esse é o churrasquinho do Menos é
1: Mais.
0: Sim,
1: senhor!
0: Mais ou menos assim, quem gostou faz barulho, vai.
1: Que isso, cara?
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3: 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Tá na hora do intervalo, mas é super rápido. É, aqui a gente gosta de ouvir mais música. Então fique por aí porque eu já volto trazendo mais sucesso.

0: Até já.
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na hora do intervalo, mas é sempre muito rápido. É o tempo de você tomar uma aguinha, um cafezinho, e a gente já volta com muito mais música e na melhor programação, é claro, né? Não saia daí, eu já volto.

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0: 19h36.
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4: É muito bem, já estamos de volta aqui na sua rádio com a melhor programação. Foi um intervalo super rápido e já trazemos mais sucessos para você.

0: A gente vai dar uma paradinha rápida em nossa programação, mas não saia daí. Daqui a pouquinho voltamos com muito mais pra você.
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2: 19 horas
3: e 48 minutos.
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2: Deu tempo de tomar aquela aguinha. Muito bem, já estamos de volta com a nossa programação e eu sei que você vai adorar mais essa parte, com grandes sucessos aqui na

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3: 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Fui!
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1: Boa noite.
2: 20 horas
3: e 7 minutos.
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3: Boa noite.
4: 20 horas
5: e 32 minutos.
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4: Boa noite. 20h56.
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